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1: Bom dia, as notícias apresentadas por Simon Caboe. O presidente do Partido Frelimo quer uma participação massiva e ativa dos membros desta formação política na 11ª Conferência Nacional de Quadros a realizar-se em agosto na cidade de Chimoio, Manica. Daniel Chap explicou que ao nível das bases foram eleitos delegados que vão participar na conferência.
2: Portanto, os camaradas que vão participar nesta 11ª Conferência Nacional de Quadros têm a legitimidade de participarem porque foram eleitos pelos órgãos do Partido Frelimo. Desde a célula, círculo, localidade, zona, distrito, província. É assim que deve e se organizam as conferências nacionais deste glorioso Partido Frelimo. Por isso, camaradas, quero mais uma vez dizer que nós, como a Frelimo, somos um partido organizado, estruturado, desde a base até o topo.
1: O presidente da Frelimo falava este sábado em Maputo, na visita às sedes das organizações sociais da Frelimo, nomeadamente ao AMM e à OJM. Daniel Chap sublinhou que a visita às organizações sociais do partido é feita no âmbito do reforço das bases desta formação política. O país deve continuar a apostar na expansão da corrente elétrica e na industrialização, visando criar maior robustez da economia nacional. Para o efeito, o governo continua a trabalhar na mobilização de parceiros para o financiamento de projetos destas áreas de investimento. É uma garantia dada esta sexta-feira em Nova Iorque pela Ministra das Finanças, no Fórum Político de Alto Nível das Nações Unidas. Durante a apresentação da 2ª Revisão Nacional Voluntária de 2026, Carla Louveira destacou as áreas de energia e industrialização, como as que apresentam desempenho positivo na implementação dos Objetivos de Desenvolvimento Sustentável.
3: On the affordable and clean energy, SDG 7, the report commends the efforts made by the Mozambique.
4: No capítulo das energias renováveis, registamos avanços significativos, mas ainda persistem desafios. A taxa nacional de eletrificação registra crescimento significativo, sobretudo nas zonas rurais, em 35,8%, com a aposta nas energias renováveis. Há ainda processos nas infraestruturas e conectividade em 85% com a expansão da rede de telefonia. A estratégia de industrialização PRONAI e as zonas económicas especiais constituem motores do desenvolvimento.
3: The promotion of a productive investment, technological innovation and climate resilient infrastructure.
1: Ministra das Finanças Carla Louveira falando no Fórum Político de Alto Nível das Nações Unidas. O governo pretende reduzir até 2044 a taxa de uniões prematuras de 41% para 27%. Para alcançar esta meta, o Executivo vai expandir a implementação do projeto Eu Sou Capaz, uma iniciativa que já beneficiou mais de 600 mil raparigas em todo o país, através de ações de empoderamento, permanência na escola e prevenção de uniões prematuras. A informação foi avançada este sábado no distrito de Caorabá, sem Tete, pelo Ministro da Planificação e Desenvolvimento, Salim Valá.
5: Desenvolvimento que chegue às zonas rurais, mas também às zonas urbanas. Um desenvolvimento que reduza a pobreza, que reduza as desigualdades sociais e espaciais e que seja inclusivo e sustentável. Um desenvolvimento que não deixa ninguém para trás.
1: Salim Valá falava nas cerimônias centrais do Dia Mundial da População que em Moçambique tiveram lugar em Caorapaça, na província de Tete. Na província de Maputo, prevalecem casos de mortalidade materna devido a complicações durante ou depois do parto. Dados do setor da saúde na província indicam que do ano passado a esta parte, 25 mulheres perderam a vida por conta de complicações no parto. O governador da província de Maputo, Manuel Tule, reconheceu que das 126 unidades sanitárias existentes neste ponto do país, 27 não têm maternidades e muito menos casas mãe-espera.
6: A saúde materna e neonatal construiu uma prioridade do governo de Moçambique, assim como do governo de todo mundo. É aqui que se garante a continuidade da humanidade, é aqui que se garante a continuidade de um país, a continuidade de raças, de grupos étnicos e continuidade de família. As casas de espera para mulheres grávidas construem uma resposta concreta às dificuldades enfrentadas pelas mulheres que residem em zonas distantes das unidades sanitárias.
1: O governador da província de Maputo, Manuel Tulo, falava este sábado na inauguração de uma maternidade e casa-mãe espera no distrito de Magude. No estrangeiro, o Irão advertiu este sábado que não se vai considerar abrangido pelo acordo assinado com os Estados Unidos da América para pôr fim à guerra no Médio Oriente, caso os ataques ao seu território continuem. O aviso é do representante iraniano nas Nações Unidas, Amir Sayed Iravani, citado pela agência France Press. A declaração acontece numa altura em que os líderes iranianos e norte-americanos trocam ameaças com o presidente dos Estados Unidos, Donald Trump, a ameaçar nas redes sociais mais disparos de mísseis contra o Irão, após se terem ouvido pedidos para matar Trump durante o funeral do Ayatollah Ali Khamenei. Fechamos com o tempo. Teto poderá restar este domingo 32 graus centígrados de temperatura máxima, seguida por Climane com 29 graus, Beira e Pemba 28, Nampula 27, Chimoio e Xai-Xai, Inhambane e Vilanculo 26, Maputo 25 e por fim Lixinga deverá chegar aos 23 graus centígrados de temperatura máxima. Próximas notícias, pontualmente às 7 horas. Bom dia. 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
3: 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Vamos usar este leite de coco para fazer o tempero. 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Não esqueça de tapar a bacia com um pano ou prato para manter as moscas longe. 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

0: Notícias apresentadas por Simon Cabué. Bom dia.
1: Albertina Pascoal e ouvinte, muito bom dia. O presidente da Frelimo destaca o papel das organizações sociais do partido na garantia dos resultados positivos das eleições por parte desta formação política. Daniel Chapo falava este sábado após visitar as sedes da Organização da Mulher Moçambicana e da Organização da Juventude Moçambicana em Maputo.
2: E hoje viemos visitar a sede das nossas organizações sociais, OMM ou JM, e ainda vamos visitar a CLIN, os nossos combatentes libertadores desta pátria, para fazer perceber aos camaradas e ao povo moçambicano que as vitórias da Frelimo são vitórias que são organizadas. Por isso, disse aqui aquilo que estamos a fazer como partido rumo às nossas vitórias 2028-2029. E quem traz as vitórias na Frelimo são as nossas organizações sociais.
1: Na ocasião, Daniel Chapo apelou a uma participação massiva e ativa dos membros da Frelimo na 11ª Conferência Nacional de Quadros.

0: a realizar-se de 21 a 23 de agosto próximo na cidade de Chimoio, em Manica. Procuradoria-Geral da República diz haver necessidade de se aprofundar a investigação sobre o processo de atribuição da concessão mineira da Zona dos Seis Carros, no distrito de Vanduza, em Manica, para esclarecer as circunstâncias em que o título foi concedido. O posicionamento foi tornado público no fim da visita de trabalho do Procurador-Geral da República, Américo Letella, à província de Manica. Jornalista Daniel Oliveira.
1: Segundo o porta-voz da visita da Procuradoria-Geral da República a Manica, Ângelo Matus, é necessário aprofundar a investigação para esclarecer os contornos da atribuição da concessão mineira junto das entidades competentes. Ângelo Matus disse que durante a deslocação à Zona dos Seis Carros, a equipa da Procuradoria constatou que mais de 10 mil pessoas desenvolvem atividades mineiras de forma informal numa área de cerca de 5 hectares. A instituição reconhece que a exploração do ouro sustenta milhares de famílias, mas alerta para os riscos da atividade, como acidentes, degradação ambiental, trabalho infantil e a circulação de dinheiro de origem desconhecida.
0: O governo pretende reduzir até 2044 a taxa de uniões prematuras de 41% para 27%. Para alcançar esta meta, o Executivo vai expandir a implementação do projeto Eu Sou Capaz, uma iniciativa que já beneficiou mais de 600 mil raparigas em todo o país, através de ações de empoderamento, permanência na escola e prevenção de uniões prematuras. A informação foi avançada este sábado no distrito de Caurabá, sem Tete, pelo ministro da Planificação e Desenvolvimento. Salim Valá falava nas cerimônias centrais do Dia Mundial da População. A Polícia da República de Moçambique, PRM, na cidade de Maputo, reitera o seu compromisso no reforço da ordem e segurança públicas. Para o efeito, a PRM organizou este sábado uma parada operacional destinada a intensificar o patrulhamento, bem como neutralizar os autores de atos criminais. Pretende-se, com a ação, fortalecer a livre circulação de pessoas e bens nas artérias da capital do país. O porta-voz do comando da PRM na cidade de Maputo, Daniel Macuacua, fez saber que a ação visa igualmente revitalizar os planos operativos da corporação.
2: Podemos destacar alguns dos planos operativos, como é o caso do plano operativo Tender, que é o plano geral, que visa efetivamente desencadear todas as ações visando a manutenção da ordem pública no geral.
0: Daniel Macuacua sublinhou que a PRM na cidade de Maputo continua a privilegiar o diálogo polícia-comunidade com vista a mitigar assaltos, roubos, homicídios e outros tipos de crime. No estrangeiro, o número de vítimas devido ao impacto dos dois sismos de 24 de junho na Venezuela, ascende agora aos 4.333 mortos. A atualização foi feita ontem pelo presidente da Assembleia Nacional da Venezuela, citada pela agência espanhola de notícias EF. Até sexta-feira, havia 315 pessoas não identificadas. Não foi possível, portanto, esta identificação devido à falta de reconhecimento ao recolher as impressões digitais. O último balanço apontava para 4.118 mortos em consequência dos dois fortes sismos sentidos a 24 de junho passado. No desporto, Argentina e Inglaterra é o segundo jogo das meias-finais do Mundial de Futebol, que tem lugar na próxima quarta-feira. Para chegar a esta fase, a Argentina bateu esta madrugada a Suíça por 3-1, enquanto a Inglaterra derrotou ontem à noite a Noruega por 2-1. Antes, na terça-feira, a França defronta a Espanha na primeira meia-final da prova, que tem lugar nos Estados Unidos da América, Canadá e México. Fechamos com o tempo. A cidade de Tete poderá registrar hoje 32 graus centígrados de temperatura máxima, Sexo Climane com 29 graus, Beira e Pemba 28, Nampula 27, Chimoio e Xai-Xai em Embano e Vilanculo 26, Maputo 25, por último Lixinga deverá chegar este domingo aos 23 graus centígrados de temperatura máxima. Próximas notícias pontualmente às 9 horas.
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1: Notícias apresentadas por Simon Cabue. Bom dia.
2: Albertina Pascoal e ouvindo uma vez mais muito bom dia, o presidente da Frelimo destaca o papel das organizações sociais do partido na garantia de resultados eleitorais positivos para esta formação política. Daniel Chapo falava este sábado, após visitar as sedes da Organização da Mulher Moçambicana e da Organização da Juventude Moçambicana em Maputo.
3: E hoje viemos visitar a sede das nossas organizações sociais, OMM ou JM, e ainda vamos visitar a CLIN, os nossos combatentes libertadores desta pátria, para fazer perceber aos camaradas e ao povo moçambicano que as vitórias da Frelimo são vitórias que são organizadas. Por isso disse aqui aquilo que estamos a fazer como partido rumo às nossas vitórias 2028-2029. E quem traz as vitórias na Frelimo? São as nossas organizações sociais.
2: Na ocasião, Daniel Chapo apelou a uma participação massiva e ativa dos membros da Frelimo na 11ª Conferência Nacional de Quadros, a realizar-se de 21 a 23 de agosto na cidade de Chimoio, em Manica. Está condicionado o abastecimento de água aos bairros Pla Nascimento, Somershield, CUP, Central A e C, Mafalala, Urbanização, Machaquene A e D e Malhangalene A e B na cidade de Maputo. Em comunicado, a empresa de águas e saneamento de Maputo refere que o problema resulta de uma avaria no sistema de distribuição. Equipas técnicas estão no terreno, prevendo-se que a avaria seja solucionada ainda hoje. Lê-se na nota. Procuradoria-Geral da República diz ser necessário aprofundar a investigação sobre a atribuição da concessão mineira na zona dos 6 carros no distrito de Vanduza, em Manica, para esclarecer as circunstâncias em que o título foi concedido. O posicionamento foi tornado público no fim da visita de trabalho do Procurador-Geral da República, Américo Letela, província de Manica.
4: Segundo o porta-voz da visita da Procuradoria-Geral da República a Manica, Ângelo Matus, durante a deslocação à zona dos 6 carros, a equipa da Procuradoria constatou que mais de 10 mil pessoas desenvolvem atividades mineiras de forma informal numa área de cerca de 5 hectares. A instituição reconhece que a exploração do ouro sustenta milhares de famílias, mas alerta para os riscos da atividade, como acidentes, degradação ambiental, trabalho infantil e a circulação de dinheiro de origem desconhecida.
2: Conselho Municipal da cidade de Pemba, em Cabo Delgado,

0: declara tolerância zero à corrupção. O edil de Pemba diz que estão a ser reforçadas medidas tendentes a acabar com o desvio de fundos e troca de favorecimentos no atendimento aos cidadãos que procuram pelos serviços municipais. Sattar Abdulgani refere, sem avançar números, que em resultado já foram aplicadas medidas como a expulsão de funcionários da edilidade.
1: Queremos combater a corrupção e, se existir um envolvimento de um técnico do Conselho Municipal, por favor, denuncie e nós vamos tomar as devidas medidas. Nós já estamos a expulsar funcionários do Conselho Municipal que não queriam mudar o comportamento e faziam atos de corrupção assentados nos mercados, cobrar de forma ilícita, emitir faturas falsas e nós vamos ainda continuar.
0: O edil de Pemba, Sattar Abdulgani, falava este sábado no quadro da passagem do Dia Africano de Luta contra a Corrupção. A polícia da República de Moçambique, PRM, na cidade de Maputo, reitera o seu compromisso no reforço da ordem e segurança públicas. A corporação organizou este sábado uma parada operacional destinada a intensificar o patrulhamento e garantir a livre circulação de pessoas e bens na capital do país. O porta-voz do comando da PRM na cidade de Maputo, Daniel Macuacua, fez saber que a ação visa igualmente revitalizar os planos operativos da polícia.
2: Podemos destacar alguns dos planos operativos, como é o caso do plano operativo Tender, que é o plano geral, que visa efetivamente desencadear todas as ações visando à manutenção da ordem pública, portanto, no geral.
0: A Daniel Macuacua sublinhou que a PRM na cidade de Maputo continua a privilegiar o diálogo polícia-comunidade com vista a mitigar a criminalidade. Subiu para 4.333 o número de mortos na sequência dos sismos de 24 de junho passado na Venezuela. Até sexta-feira tinham sido contabilizadas 4.118 vítimas mortais. Segundo o presidente da Assembleia Nacional da Venezuela, Jorge Rodrigues, há 315 pessoas não identificadas devido à ausência de impressões digitais e dificuldades em associá-las a documentos de identificação. No desporto, Argentina-Inglaterra é o segundo jogo das meias-finais do Mundial de Futebol a ter lugar na próxima quarta-feira. Para chegar a esta fase, a Argentina bateu na madrugada de hoje a Suíça por 3-1, enquanto a Inglaterra derrotou ontem à noite a Noruega por 2-1. Antes, na terça-feira, a França defronta a Espanha na primeira meia-final da prova, que tem lugar nos Estados Unidos da América, Canadá e México. Fechamos com o tempo. Tete poderá ser hoje a cidade menos fresca do país, com 32 graus centígrados de temperatura máxima, seguida por Quelimane com 29 graus, Beira e Pemba 28, Nampula 27, Chimoio e Xai-Xai, Inhambane e Vilanculo 26, Maputo 25 e, por fim, Lixinga deverá ser este domingo a cidade mais fresca do país, com 23 graus centígrados de temperatura máxima. Próximas notícias, pontualmente às 11 horas.

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4: Olá, meus queridos. Já estavam com saudades da vovó, não é? Aqui estou eu de volta e trago uma receita que vocês vão adorar. Carapau assado com leite de coco. Sim, carapau assado com leite de coco. Esta receita é muito fácil de fazer e só leva 45 minutos a preparar. Antes de mais nada, vamos lavar as mãos com sabão ou cinza. Depois vamos juntar todos os ingredientes que vamos precisar, lavar bem e cortar. Com as quantidades que vou ditar, pode servir até 4 pessoas. Peguem numa caneta e papel e vamos anotar. Vamos precisar de 4 peixes de carapau médios ou outro peixe que tiver, um coco fresco, 2 chávenas de água quente, 4 dentes de alho pilado, sumo de 1 limão e meia colherinha de sal iodado. Assim que tudo está limpo e cortado, é só começar a cozinhar. Para começar, temos de limpar o peixe carapau. Tira as escamas e as tripas e faz alguns cortes no peixe para ele receber bem o tempero. Se não tiver carapau, pode usar um outro peixe fresco, médio, que fica muito bom também. Agora vamos fazer o leite de coco. É só ralar o coco, juntar 2 chávenas de água quente, misturar bem, espremer e depois coar. Vamos usar este leite de coco para fazer o tempero. Só temos de juntar o alho pilado e o sumo de limão e misturar muito bem. Numa bacia, põe o peixe e o tempero que fizemos. Mistura muito bem e deixa ganhar gosto por 15 minutos. Não esqueça de tapar a bacia com um pano ou prato para manter as moscas longe. Depois, vamos grelhar o peixe no carvão ou lenha, virando de vez em quando e regando com o molho que usamos para temperar. Depois de 15 minutos, quando o peixe estiver cozido, tiramos da grelha. No fim, levamos o resto do tempero para uma panela e deixamos a ferver por 3 minutos. E já está pronto! Viram como é fácil? Para servir, pomos um pouco do tempero que fervemos em cima do peixe e acompanhamos com arroz e uma salada de tomate e cebola, preparados daquela maneira que vocês já sabem. Esta foi mais uma receita da vovó para hoje. Façam aí em casa. Vão gostar. Bom apetite.
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1: A sua atenção às notícias a esta hora, apresentadas por Simon Cabué. Muito bom dia.
2: Albertina Zandamela e ouvinte, muito bom dia. Três jovens morreram em consequência de um acidente de aviação ocorrido esta manhã na vila sede do distrito de Morrumbene, em Inhambane. Jornalista Daniel Oliveira, ou melhor, Daniel Faela.
3: No mesmo sinistro de tipo despiste e capotamento, outros três ficaram feridos, tendo sido evacuados do Centro de Saúde de Morrumbene ao Hospital Rural de Xicuque, no município da Machiche, devido ao estado grave em que se encontram. O acidente, ocorrido cerca das 4 horas deste domingo, envolveu uma viatura ligeira que transportava seis jovens, apontando-se o excesso de velocidade e condução em estado de embriaguez como causas deste sinistro. A Polícia da República de Moçambique, em Morrumbene, apela o cumprimento rigoroso das regras de trânsito para evitar o derramamento de sangue em consequência de acidentes de viação. Daniel Faela, bom dia.
2: Muito bom dia. Três jovens perdem a vida em consequência de um acidente de viação ocorrido esta manhã na vila sede do distrito de Morrumbene, em Inhambane. Ponte desaba e corta a ligação rodoviária entre o bairro de Insídua e o resto da cidade de Kilimani, na Zambésia. Rizik Zacarias.
4: O incidente ocorreu por volta das 6 horas, quando um caminhão transportando areia para construção forçou a queda de um dos pilares frontais e de vários tabuleiros que compõem o piso. O delegado da Administração Nacional de Estradas na Zambésia, Roberto Tonissai, já está no terreno e afirma que estudos decorrem para a reposição da infraestrutura ou colocação de uma nova ponte. Neste momento, a transitabilidade é feita por meio de pequenas embarcações, estando a ponte interdita a circulação de pessoas e veículos. Kelly Mane, Rizik Zacarias.
2: Está condicionado o abastecimento de água aos bairros Planascimento, Somerchilde, Cupe, Central A e C, Mafalala, Urbanização Machaquene A e D e Malhangalene A e B, na cidade de Maputo. Em comunicado, a empresa de águas e saneamento de Maputo refere que o problema resulta de uma avaria no sistema de distribuição. Equipas técnicas estão no terreno, prevendo-se que a avaria seja solucionada ainda hoje. Lê-se na nota. Moçambique pretende impulsionar a internacionalização das suas empresas através de parcerias estratégicas com a contraparte sul-africana. O objetivo é reforçar a capacidade exportadora, aumentar a entrada de divisas e contribuir para a redução do déficit nas contas externas. É neste contexto que o país participa esta semana no Manufacturing Indaba 2026, que terá lugar na vizinha África do Sul. Segundo o vice-presidente do Plurum das Pequenas e Médias Empresas e Conteúdo Local na Câmara de Comércio e Indústria Moçambique África do Sul, o encontro visa reforçar as políticas de empoderamento económico em África.
5: Então, numa parceria win-win, em que podemos ter oportunidade com as empresas sul-africanas de trazer essas mesmas empresas para investir em Moçambique, tenho a crer que é um grande asset, aquilo que é a capacidade da indústria moçambicana em absorver esta oportunidade. Sabemos que a África do Sul, em termos de capacidade no segmento industrial, já provou que é uma das maiores potências de África e nós, como país vizinho, temos muito a ganhar com esta parceria que vai ser realizada. E temos aqui o desafio para estimular aquilo que é a exportação e win-win situation entre as empresas moçambicanas e as empresas sul-africanas.
2: Em entrevista à Rádio Moçambique, Celso Kwamba revelou ainda que a delegação moçambicana será composta por 10 empresas de diferentes setores de atividade e apelou a outras companhias interessadas para se juntarem à iniciativa. Conselho Municipal da cidade de Pemba, em Cabo Delgado, declara tolerância zero à corrupção. O edil de Pemba diz que estão a ser reforçadas medidas tendentes a acabar

0: com o desvio de fundos e troca de favorecimentos no atendimento a cidadãos que procuram pelos serviços municipais. Satar Abdulgani refere, sem avançar números, que em resultado foram já aplicadas medidas como a expulsão de funcionários da edilidade.
1: Queremos combater a corrupção e, se existir um envolvimento de um técnico do Conselho Municipal, por favor, denuncie e nós vamos tomar as devidas medidas. Nós já estamos a expulsar funcionários do Conselho Municipal que não queriam mudar o comportamento e faziam atos de corrupção assentados nos mercados, cobrar de forma ilícita, emitir faturas falsas e nós vamos ainda continuar.
0: O edil de Pemba, Satar Abdulgani, falava este sábado no quadro da passagem do Dia Africano de Luta contra a Corrupção. No estrangeiro, os Estados Unidos da América anunciaram o fim da última ronda de ataques contra o Irão lançada na madrugada de hoje. Os ataques realizaram-se em alegada retaliação a um bombardeamento iraniano anterior contra um navio com bandeira cipriota que navegava pelo Estreito de Hormuz. No desporto, Argentina e Inglaterra é o segundo jogo das meias-finais do Mundial de Futebol a ter lugar na próxima quarta-feira. Para chegar a esta fase, a Argentina bateu na madrugada de hoje a Suíça por 3-1, enquanto a Inglaterra derrotou ontem à noite a Noruega por 2-1. Antes, na terça-feira, a França defronta a Espanha na primeira meia-final da prova que tem lugar nos Estados Unidos da América, Canadá e México. Apresentamos o serviço de notícias das 11 horas. 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

0: muito bom dia! Está no ar o programa Aquele Nosso Papo, especialmente para ti, adolescente e jovem. Fica ligado porque vamos falar de um tema que parece menos interessante, mas é super, super importante. Vamos falar do tema que é o meio ambiente.
1: Eu sou Zainaba Lopes e estou na companhia de Axel Araibo e vamos conduzir uma roda de conversa no programa Aquele Nosso Papo. E hoje dissemos bem que vamos mergulhar num tema que toca a todos. Ao amigo que nos escuta e aos nossos colegas da plataforma aqui presentes, já pararam para pensar? Onde vai parar o plástico que usamos todos os dias?
0: Quando usamos lata de refresco ou sumos, vezes sem contas, deitamos em qualquer lugar. E pode ser prejudicial.
1: E onde vai todo esse lixo que deitamos? Principalmente aquele que deitamos na areia da praia. Como fica o mar? Como fica o nosso meio ambiente? Hoje vamos responder a essa e outras perguntas.
2: Palmas carinhosas!
3: Coração!
1: Conseguimos sentir muita energia positiva e esta mesma carga deve ser transmitida para casa, para o amigo que nos escuta atentamente.
0: Continua ligado ao programa Aquele Nosso Papo, onde hoje vamos falar do meio ambiente e temos um convidado especial que vai conversar conosco sobre o meio ambiente e, acima de tudo, dos perigos que causamos ao deitarmos o lixo no chão.
2: Lixo no chão?
4: Não.
2: Lixo no caixote?
4: Sim.
2: Ambiente no?
4: Coração.
1: Muito bem, antes de convidarmos o tio Abudo Gafuro, que é o nosso convidado para falar do meio ambiente, vamos ouvir uma poesia com o poeta da Plataforma de Participação de Adolescentes e Jovens, Patrício Ramalho, para o momento de declamação.
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6: Muito bom dia a todos. Patrício Ramalho convosco. Para vós, hoje eu trouxe um poema com o nome O Último Sopro da Terra. E diz assim: eu erra viva mãe de mil espécies, berço das águas, das folhas e preces. Hoje respiro poeira e veneno. Meu peito é cinza, meu corpo é pequeno. Minhas florestas gritavam por socorro, mas calaram a minha voz com fogo e porco. Cada tronco que cai, sou eu que desabo. Cada raiz morta é mais um pedaço. As árvores choram em silêncio profundo, enquanto o machado destrói o seu segundo. O canto dos pássaros foi silenciado, num céu de fumaça, o sol apagado. O rio outrora espelho do luar, agora é a lama que grita sem falar, peixes boiando sem ar, para viver num leito envenenado a morrer. Os oceanos antes puro espelho, agora afogados num plástico velho. Tartarugas nascem com fome e dor, comem lixo achando que é flor. Ai, meu Deus! O vento carrega o pó da destruição, passando em vilas sem mais vegetação. Crianças brincando sem verde ao redor, aprendem que a vida também sente dor, tentando sobreviver nesse mundo incolor. Ai, meu Deus, que falta de amor! As crianças correm por chão rachado, o céu sem cor, o sol mais pesado. Elas não viram o mundo que eu fui, a beleza que o tempo destruiu. E mesmo diante de tanta ferida, há quem sorri, fingindo ter vida. Mas a terra sangra, grita em agonia. E imploro ao homem, me salve um dia. E se amanhã o meu choro cessar, não será milagre, é um fim do ar. Não moro por mim, moro por vocês, que viraram cegos uma, duas, três vezes. Obrigado.
2: Carinhosas.
4: Coração.
1: Uau! Muito emocionante este poema, O Último Sopro da Terra. Chegou a altura de falarmos sim à Mãe Natureza, ao meio ambiente. E para tal, vamos convidar o nosso tio Gafuro, que vai falar um pouco mais acerca deste tema. Tio Gafuro! Tio Gafuro! Tio Gafuro! Tio Gafuro! Tio Gafuro!
3: Bom dia, meninos!
7: Bom dia, Gafuro!
3: Alguma vez já estiveram na praia do Imbi depois de chover na cidade de Pemba?
8: Sim.
3: Alguma vez depois de chover já estiveram na Avenida Eduardo Mondlane?
8: Sim.
3: Qual é a Avenida Eduardo Mondlane? Avenida Eduardo Mondlane na cidade de Pemba.
9: Está perto.
3: Onde fica? Onde fica? Vamos. Onde fica a Avenida Eduardo Mondlane? O que é que tem como monumento?
10: Será que não
3: Avenida é... Eduardo Mondlane?
10: É
3: essa.
10: Da regulação,
3: que, sai de, que sai de lá da residência protocolar do governador
10: até no Xabanicó.
3: Essa é a Avenida Eduardo Mondlane. Avenida Josina Machel?
10: Avenida.
3: Sim, aí é a Avenida Josina Machel.
11: Lá perto de Nobian.
3: Avenida Josina Machel começa da Rádio Moçambique até Triunfo. Lá na Record. Quando chove, nós temos que ver quais são os impactos negativos sobre o lixo, sobretudo o lixo plástico e outros meios que nós somos obrigados a usar, que se chamam descartáveis, pois não?
8: Sim.
3: Acham que aquele lixo, quando vai à praia, o que é que eles, ou o que é que têm feito sobre o impacto dos seres lá no fundo do mar ou na areia da praia? O que é que tem causado?
12: Morte de animais, peixe.
3: E extinção de algumas espécies. Não diga morte só de animais, mas também ele extinge alguma espécie. Portanto, não só como essas ações humanas, mas também outras ações que são muito perigosas e nocivas sobre o impacto negativo do meio ambiente, que é o desmatamento da floresta ou então corte sem regra ou então queimadas descontroladas ao longo das nossas comunidades ou ao longo das nossas machambas, ou ao longo dos nossos terrenos, porque não só como sabemos que é o capim que sofre, ou a vegetação, mas também temos que saber que existem seres, não é, que habitam nessas plantas, ou nessas árvores, ou nesta mata, e elas, logo, quando apanham a queimadura, ou a temperatura muito alta, morrem, não?
8: Sim.
3: Vão conseguir reproduzir-se depois de morrer?
8: Não.
3: Então, nós temos que saber que, ao longo do tempo, víamos e vimos muitas árvores na zona da expansão. Agora é Eduardo Mondlane, não é? Lá é bairro Eduardo. Então, não tínhamos ali cajueiros, mangueiras? Agora, podemos fazer um bocadinho de comparação o tempo que tínhamos aquelas árvores e as machambas de mandioqueira, etc. Quanto ele hoje, como é que podemos fazer esta comparação sobre o impacto? Arreja muito, né, nos últimos dias.
13: Certo.
3: Não arreja?
13: Arreja.
3: Quando o sol ele aquece, nós queremos um sítio de sombra. E para podermos apanhar sombra já não é natural e temos que ter uma varanda de alguém, não é isso?
13: Sim.
3: Não é isso que estamos a passar?
13: É exatamente.
3: Então, nós temos que ser defensores e jovens que fazemos advocacia sobre os impactos ambientais. E não só nesses sítios, mas também sensibilizarmos as nossas mães, os nossos tios, os nossos irmãos sobre a gestão dos resíduos sólidos, para que estes não vão à praia e causem outros danos na vida marinha. Não é isso? Porque esse lixo, quando entra no mar, quando ele vai para lá, né, as baleias, as tartarugas ingerem os plásticos, não é? Elas, quando engolem o plástico, vai lhes facilitar o processo de respiração pelas gélulas?
14: Não vale.
3: Sabem o que é gélula?
15: Eu sei.
3: Deixemos para depois. Então, eles, quando ingerem o plástico ou ingerem alguns produtos nocivos ao seu meio, dificulta o processo de respiração. E quando dificulta, vai tapar o processo de respiração dele e, consequentemente, ele perde a capacidade de... E o que é que irá culminar com isso? Ou fadiga, não é? Fica cansado, depois de ficar cansado, a baleia, ou o golfinho, ou então a tartaruga, vai querer se atirar fora do mar para poder ver se consegue. Porque aquilo é uma forma de pedir socorro aos seres humanos para poderem lhe ajudar. Mas nós, como temos medo do animal, não queremos ajudar e ele acaba... Estamos a perceber? Então, ao tentarmos usar o lixo plástico, ao tentarmos fazer um desmatamento desnecessário nas comunidades, lá nos distritos ou mesmo dentro das cidades, temos que saber que estamos a causar um impacto negativo sobre o meio. Nós temos que sermos os defensores e mobilizadores para podermos plantar as árvores e proteger o meio. Mas desde já, quem alguma vez de vós já plantou uma árvore?
15: Eu.
3: Qual delas?
15: Eu. Uma acácia.
3: Uma acácia?
15: Sim.
3: Limoeiro.
16: Sim.
3: Limoeiro.
16: Limoeiro.
3: Ah, assim está bem dito. Limoeiro.
16: Limoeiro.
3: Ah.
17: Mangueira. Mangueira.
3: Mangueira. Mangueira.
17: Mangueira.
3: E você, menina? Acácia.
18: Sim.
3: Então, nós temos que termos hábito, temos que ter uma forma de podermos plantar as árvores a nosso redor, não é? Ela tem uma capacidade de produção de oxigênio super natural. Aquele que nós passamos mal no hospital e pagamos para podermos sermos colocados aqui, não é? Enquanto nós temos a oportunidade e capacidade de produzirmos de borla através de plantar, através de gestão de resíduos,
15: sólido,
3: através de sensibilização das pessoas para o uso
15: plástico.
3: Vamos ou não se esquecer sobre isso?
14: Não vamos esquecer.
3: Quem de vocês na escola já mobilizou a sua turma, não digo a escola toda, mas a sua turma, de poder limpar ou manter a sala de aulas limpa? Quem?
15: Eu.
14: Eu.
15: Eu já.
14: Todos os dias.
3: Todos os dias? Mesmo domingo?
14: Não. Todos os meios de semana.
3: Todos os meios de semana. Então, nós temos que olhar e temos que saber que o meio ambiente é um dos meios que podemos proteger. Moçambique é um dos países que mais sofre sobre essas consequências, mesmo não sendo o produtor ou o emissor de gases para poder criar esses danos ou impacto negativo, mas nós, por causa de estarmos na costa do Oceano Índico, temos muito mais sofrimento sobre as calamidades naturais, que agora já não é 5 em 5 anos, né? No ano passado tivemos ciclone, né?
14: Sim.
3: E no ano antepassado também, não é?
14: Sim.
3: Então, estamos a ver como é que o impacto dos danos ambientais está a crescer sobre o processo de desmatamento, sobre o processo de uso e criação de produtos químicos poluentes e nocivos ao ambiente, não é?
15: Sim.
3: Alguma vez já ouviram que Moçambique tem uma fábrica que emite processo químico assim de qualquer maneira?
15: Não.
3: Mas mesmo não tendo, nós estamos a sofrer. E para isso, queria vos convidar, queria vos desafiar para podermos sermos os conservadores e protetores do meio
14: ambiente.
3: Ao longo da costa, nos últimos 2 ou 3 meses, tivemos um problema que foi no outro lado do continente. O continente é o mar também, não é? Foi lá do outro lado da ilha. Ilha Madagascar ou Seychelles. Então, eles sentiram um bocadinho de ciclone, mas nós, nos nossos telemóveis, recebemos alerta sobre INGD que haveria um bocadinho temperatura ou o quê? Tempestade, não?
18: Chuvas fortes,
3: obrigado. Fomos ou não fomos alertados?
18: Fomos.
3: E se nós protegermos a nossa costa com mangale, e se nós protegermos a nossa costa com algumas árvores, a ventania ela irá entrar com uma grande intensidade para o interior?
18: Não.
3: Então, logo é aqui onde nós gostaríamos de deixar essas recomendações básicas e necessárias e não menos importantes para a nossa vida do dia a dia sobre o impacto negativo ou possíveis soluções sobre o meio
18: ambiente.
3: Por que razão? Porque há um problema muito grande sobre o desmatamento na província. Então, após a insurgência na província de Cabo Delgado, alguns distritos, para poder acolher e acomodar os deslocados internos, houve uma necessidade de desmatar a região para dar o espaço de... Então, nós temos que olhar, vamos falar concretamente do distrito de Metuzi. Aqui há uma zona ou aldeia chamada Angalani. Havia ou não muito mato ali por ali? E hoje, quem está lá a habitar?
18: São
3: pessoas, né? E todas as manhãs, todos os dias, temos visto aqueles lutadores e vendedores de carvão que saem de Miese ou na Lia para Pemba. Será que aquele carvão que eles estão a tirar de lá para cá não estão a bater as árvores de qualquer maneira?
18: Estão.
3: Será que eles têm observado algumas medidas ou regras sobre a conservação do meio?
15: Não.
3: Então, ao criar aquele espaço ou aquele ambiente de produção de carvão, estão ou não a impactar negativamente?
18: Estão.
3: Será que eles fazem reposição das árvores?
15: Não.
3: Duvidamos muito, né?
18: É uma dúvida.
3: Duvidamos muito. Então, temos isto, mas também sobre um pouco de emissão de gases sobre a estufa. Quando uma fábrica, ela cria aquele fumo e ele, o que é que ele faz? Ele vai para o espaço, não?
18: Sim.
3: E o espaço, para poder devolver, dizer que eu não te quero aqui, tem que criar uma condição de espalhar para um lado, não? E quando ele se espalha, ele acumula-se. E quando se acumula, cria um impacto negativo. Não é? Temos esses processos e temos esses problemas sobre o impacto negativo de desmatamento ou criação de abate de árvores desnecessários. Se formos a ver ao longo da estrada... Alguém aqui já chegou, Silva Macua?
19: Sou de passagem.
3: Sou de passagem?
19: Sim.
3: Nos últimos 5, 6 anos e hoje? Sei que vós ainda era criança, né?
15: Não.
3: Né? Nos últimos 5, a maioria
15: plano,
3: aqui.
15: Talvez era plano.
3: É?
15: Talvez era plano.
3: Conseguem notar alguma diferença sobre as árvores que tinha ao longo da estrada? Como é que está hoje sobre a situação das árvores? São as mesmas que tínhamos há 5 anos?
18: Não.
3: Temos mais árvores ou menos?
18: Menos.
3: O que é que está a acontecer sobre isso? Desenfreada para poder corrermos e usar ele como se fosse um carvão para as nossas? Então... Há ou não há uma necessidade de consciencializar e fortalecer as nossas comunidades sobre o uso e abate das árvores?
18: Ah.
3: Portanto, vamos repetir todos em conjunto. Lixo no chão?
4: Não!
3: Lixo no chão?
4: Não!
3: 2. Temos que ter uma consciência quando mesmo ver o tio Gafuro lá na rua com uma garrafa a beber água e deitar na via... Vocês dizerem que, tio, estamos a pedir, por favor, não se sintam ameaçados com um olhar de olhos grandes, tipo os meus assim. Informem a pessoa que estamos a pedir. Ou peço, por favor, que apanhe a garrafa e leve até o destino. E leve até o destino.
4: Certo.
3: Que é depósito de um?
4: Lixo.
3: Estamos a entender?
4: Sim.
3: Estamos a entender?
4: Sim.
3: É assim que nós podemos manter a nossa cidade limpa e...
4: segura.
3: Saudável também. É bem dito. Nos anos anteriores, ao longo da zona da Marginal, tinha ou não palmeira?
4: Tinha.
3: Hoje temos?
4: Não.
3: Ao longo dos anos, tínhamos ou não as acácias?
4: Tínhamos.
3: Nos últimos 2 ou 3 anos, alguém já viu a acácia vermelha aqui na cidade?
4: Não.
3: Alguém já viu aqui a acácia amarela de qualquer maneira?
4: Não.
3: A acácia amarela está cheia. Mas a acácia vermelha é uma das poucas árvores que está em?
4: Extinção.
3: Em extinção. E por quê? E o que é que se deve sobre isso? Ou abate, sem a regra. Então aquilo causa um impacto?
4: Negativo.
3: Temos sombra ao longo da estrada?
4: Não.
3: Alguém quando sai de casa... quer ficar na zona marginal, tem aquela vontade ou se sente seguro em sentar dali assim na zona marginal?
4: Não.
3: Se... vocês costumam haver poeira que costuma...
13: Principalmente aqui. Na entrada da ANI, não presta, nem tão pouco.
3: Temos árvores ao longo dos 2 lados da estrada?
13: Não.
3: Por que que nós não podemos, através desses programas aqui, criarmos um espaço... sobre a mobilização, temos que sermos nós a iniciarmos cuidar da nossa cidade. Não esperemos o município. Através deste programa, cada um de nós consiga ter uma árvore ou uma muda, não é? Para poder dizer que, olha, estamos a juntar até que cheguem pelo menos 50. Não precisamos de 100 ou 200, não é? 50 ou 60... para podermos termos uma iniciativa de mostrar ao nosso governo local e os mais interessados para poderem ter noção de quão é importante a plantação ou a criação de espaço para as árvores. Não é isso?
4: É.
3: Sem as árvores, quando estiver a fazer um sol muito escaldante, temos como ir parar numa varanda de alguém? Temos. Portanto, olhemos que essas componentes todas são um pouco mais sobre o meio
4: ambiente.
3: Grande processo. São vários sobre o impacto negativo e positivo do meio ambiente. Mas estamos a destacar sobre o desmatamento, não é? Desmatamento, abate desenfreada das árvores, não é?
19: E lixo no chão.
3: E a falta de capacidade de gestão de resíduos?
4: Sólidos.
3: Temos ou não visto um pouco mais? Há 1 ano e meio, nós víamos lixo muito na cidade de Pemba, em todas as vias, em todas as avenidas. Mas agora parece que alguma coisa mudou, não é?
4: Sim.
3: Não mudou?
4: Mudou.
3: É ou não é através dessa ação?
4: É.
3: Vocês podem pensar que... não é através desta ação, mas é através dessa ação que nós estamos a conversar, que nós temos que criar um espaço de impacto para podermos informar. Temos que usar esses meios, temos que usar esses canais para podermos fazer chegar a informação àqueles que são os nossos dirigentes, àqueles que são os nossos responsáveis pela gestão de resíduos sólidos e eles cuidarem e tentarem fazer com que haja uma cidade ou... Que a nossa cidade seja um bocadinho mais
4: limpa.
3: Um dos impactos sobre as mudanças climáticas.
20: A erosão.
3: A que se deve a erosão?
20: Ao aquecimento. Sim, ao aquecimento. E aquele aquecimento faz com que a terra deixe de ser úmida e torne-se muito seca. E quando torna-se muito seca, provoca a erosão. Onde o solo fica, digamos, desnutrido. Sim. Então começa a criar rachas e, por sua vez, a erosão.
3: As crateras, não é? Vamos às dúvidas.
0: Desculpa, eu acho que tenho que começar com uma questão, se calhar estava dentro do meu coração quando estava a falar sobre esta questão, principalmente de gestão de lixo, mudanças climáticas. Eu tenho tido algumas preocupações ou perguntas que às vezes não encontro as soluções sobre a questão, olhando o mundo atual, né? Fala-se mais que as mudanças climáticas têm interligação com poluição do meio ambiente. A maioria, essa é a famosa teoria que a maioria das pessoas, ou dos filósofos ou cientistas, utiliza. Mas a minha preocupação é, olhando o nosso continente, acredito entre alguns anos lá atrás, há muito tempo antes da nossa nascença, havia uma colonização. E eu acredito que havia algumas indústrias. Olhando pela potência que estava em termos de colonização, ela não tinha um poder em termos de financeiro de fazer grandes indústrias. Então, o que significa, nesta época, as indústrias que havia, não havia uma grande proporção quantitativa em termos de poluição do meio ambiente. Mas, olhando recentemente, estamos a ter efeitos muito graves. E a minha preocupação, às vezes, tenho olhado para países como a Europa, países como de Américas, né? Que a maioria das vezes eles não têm tido maiores impactos. Não sei se isso acontece, mas não têm tido maiores impactos em termos de mudanças climáticas. E uma vez olhando para lá, é onde tem grandes fábricas, onde tem grandes... Então, eu não sei de que tecnologia lá é usado para em termos de aliviar a contaminação do meio ambiente. E olhando já no continente africano, que a maioria das vezes não temos empresas grandes, não temos dessas coisas. Mesmo nesse tempo de colonização, não houve uma grande, não sei, diria, uma grande poluição como esses países, mas os efeitos sempre estão aqui, nesses países. Então, é uma minha preocupação. Como que isso acontece? Por que nós, como países africanos, é que estamos a receber as consequências negativas em termos de poluição, em termos de mudanças climáticas a cada dia? Essa aqui é a minha preocupação. Muito obrigado.
3: Dada a situação e localização geográfica do nosso país ou região, temos possibilidade sempre de sofrermos sobre os impactos negativos de emissão de gases de estufa desses países. Primeiro temos que sublinhar aquilo que você fez menção. Moçambique não é um dos países que obtém ou que tem fábricas e que emitem esses tais gases. Temos que saber que são outros países vizinhos, mas não tão perto como da Tanzânia, como África do Sul, Zâmbia, Zimbábue, não é, Malawi, mesmo a Botswana, não é? Mas temos que saber que Moçambique e entre outros países ao longo da costa, não é, do Oceano Índico, e não só dizer, repetir, existe Moçambique, Madagascar, Seychelles, própria África do Sul, não é? E entre outros países. Esses são os países mais propensos a sofrimentos e a serem atingidos pelas essas emissões de gases de estufa. Sobretudo, a forma como nos outros continentes tinha ou tem gelo, não é? Quando aqueles países fazem o uso, não é? É por isso que há a corrida nesses dias de transição sobre o uso de processo da indústria energética, podemos dizer assim. Há uma corrida de querer melhorar a situação, mudar o uso de petróleo ou gás diesel, melhor, diesel, petróleo, gasolina, para gás natural, que é um dos meios energéticos mais limpo e com alta capacidade de sustentabilidade, não é? Se nós formos a ver uma viatura que usa diesel, ela, quando tem problemas mecânicas, costuma ou não a emitir fumo?
13: Costuma.
3: Aquele fumo, quando ele é emitido, é ou não um produto tóxico?
19: É.
3: Para onde ele vai?
13: Atmosfera.
3: Não é?
13: Ele
3: vai se acumulando. E se formos a ver esta componente, por que eu quero trazer este exemplo concreto? Na Europa, não é? No velho continente, como eles dizem. Na Europa ou na Ásia, tem limitação e um certo tempo de uso de uma viatura, não é? Basta chegar um ano ou dois anos, três, quatro, cinco anos é no máximo, tem que colocar na reciclagem a viatura ou paralisar o processo de uso ali ao longo das suas cidades. Porque não pode nenhum dos carros ou viatura estar a emitir fumo. Estão a perceber, né?
13: Sim.
3: É aquele fumo, quando ele se acumula, ele sempre irá impactar ou causar danos negativos. Então, são esses países, hein, que o nosso Mano Soares estava aqui a querer saber, são esses países que são tão bem industrializados, mas eles, quando emitem, não é? O gás de estufa, ele vai para o espaço, e quando vai para o espaço, não é que fica só naquele território. Ele está em movimento. E quando está em movimento, sempre a tendência é de
13: libertar-se.
3: E quando se libertar, vai para o oceano. E quando vai para o oceano, há problemas de temperaturas ou acumulação, não é? Daqueles efeitos ou daquele clima. E ele quer libertar-se. Para se libertar, sempre a tendência é de sair fora. E quando sai fora, é aí onde nós somos atingidos. E quando somos atingidos, por uma ou por outra razão, tínhamos que ser indemnizados, porque não somos nós que estamos a criar esses impactos.

o verão da concha falante. Era uma vez uma menina chamada Mafalda, que vivia numa vila à beira-mar. Ela adorava o verão, os dias longos, os gelados coloridos e, é claro, as ideias, a praia com o avô Joaquim. Todas as manhãs, Mafalda colocava o seu chapéu de palha, passava o seu protetor solar, corria para o mar com seu balde vermelho. Mas um dia, enquanto fazia castelo de areia, ouviu uma voz muito fininha a dizer: "Ai, ai, cuidado com o meu telhado." Mafalda olhou à volta. Não viu ninguém, só uma concha cor-de-rosa com risquinhas douradas brilhava ao sol. "Foste tu que falaste?" pergunta ela. "Fui. Chamo-me Carolina e vivo aqui há muitos verões, mas este ano o mar anda aborrecida." "Aborrecida por quê?" quis saber Mafalda. A concha suspirou, porque as pessoas esquecem de cuidar dele, deixam lixo na areia, garrafa, plástico e o mar fica triste. Mafalda ficou a pensar, gostava tanto do mar. No dia seguinte, levou um saco de pano e começou a apanhar o lixo que encontrava. E as pessoas começaram a reparar. Primeiro, vieram duas crianças ajudar. Depois, salva-vida até a avó Joaquim. Quando terminaram, a praia estava limpa e o mar parecia sorrir com pequenas ondas de espuma branca. Carolina voltou a brilhar e disse: "Obrigada, Mafalda, por me ouvir e por cuidar do mar." Quando tratamos bem, o verão fica ainda mais bonita. E de repente, a concha soltou um som suave, como a música de mar. Mafalda encostou ouvidos e ouviu murmúrio das ondas, mas também uma voz doce a dizer: "Sempre que fizerem o bem, o mar cantar-te-á em segredo." Desde esse dia, Mafalda nunca mais foi à praia sem o seu saco de pano e o seu sorriso. E todos os verões, quando o sol brilhava, ela jurava ouvir longe a voz de concha falante. Moral da história: o verão é tempo de alegria e diversão, mas também de cuidar da natureza e respeitar o mar. Quando cuidamos do nosso planeta, ele fala conosco e às vezes até através de uma concha. Recebam um abraço de Fátima Salvador. Até a próxima.

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0: Acertei o seu relógio, são 12 horas em Moçambique.
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Ora, boa tarde, são 12 horas e 2 minutos. Vamos então às notícias da província de Cabo Delgado, a apresentação de Nordino Pedro. O Conselho Municipal da cidade de Pemba, em Cabo Delgado, pretende criar uma linha verde de emergência para que os munícipes exponham as suas reclamações sobre a prestação de serviços da edilidade de outras empresas públicas. A pretensão foi manifestada pelo respectivo edil Satar Abdul Ghani e surge na sequência das várias reclamações que os munícipes queixam-se com, portanto, queixam-se relacionados com atendimento e a qualidade dos serviços prestados por algumas empresas públicas, com destaque para a eletricidade de Moçambique e água e saneamento de Cabo Delgado. O presidente do município de Pemba avançou trabalhar com aquelas duas empresas provedoras de serviços, a criação pretendida Linha Verde, com o objetivo de melhorar cada vez mais a forma de atendimento aos seus munícipes e clientes. A produção do sabão à base da moringa começa a ganhar espaço no distrito de Chiúri, em Cabo Delgado, numa iniciativa que aposta na transformação de recursos locais e na criação de oportunidades de rendimento. Com efeito, pouco mais de 500 unidades de sabão já foram produzidas, faltando apenas a conclusão da rotulagem e a escolha da marca para o lançamento do produto no mercado local. A iniciativa, que conta com o apoio do Conselho Cristão de Moçambique, visa promover as ações de fortalecimento dos meios de subsistência das comunidades vulneráveis, segundo deu a conhecer Emerson Ubisse, delegado provincial desta organização em Cabo Delgado. A Associação Desportiva de Pemba defronta na próxima terça-feira a Liga Desportiva de Sofala em partida pontuável para a 10ª jornada do Campeonato Nacional da Primeira Divisão Moçambola 2026. Na quarta-feira, ainda a contar para a mesma ronda, o Baía de Pemba Futebol Clube, o outro representante

0: representante da província de Cabo Delgado, na fina flor do futebol do nosso país, medirá forças com o Ferroviário da Beira. De referir que a Associação Desportiva de Pemba vai ao jogo desta semana na 11ª posição e 7 pontos na tabela de classificação, enquanto o Baía de Pemba ocupa o 13º lugar com apenas 3 pontos, numa prova liderada pelo Ferroviário da Beira com 19 pontos. Caro ouvinte, poderá acompanhar estas e mais informações às 13 horas inseridas no Jornal de Cabo Delgado. Uma vez mais, boa tarde.
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10: Olá, meus queridos. Já estavam com saudades da vovó, não é? Aqui estou eu de volta. E trago uma receita que vocês vão adorar. Carapau assado com leite de coco. Sim, carapau assado com leite de coco. Esta receita é muito fácil de fazer e só leva 45 minutos a preparar. Antes de mais nada, vamos lavar as mãos com sabão ou cinza. Depois vamos juntar todos os ingredientes que vamos precisar. Lavar bem e cortar. Com as quantidades que vou ditar, pode servir até 4 pessoas. Peguem numa caneta e papel e vamos anotar. Vamos precisar de 4 peixes de carapau médios ou outro peixe que tiver, 1 coco fresco, 2 chávenas de água quente, 4 dentes de alho pilado, sumo de 1 limão e meia colherinha de sal iodado. Assim que tudo está limpo e cortado, é só começar a cozinhar. Para começar, temos de limpar o peixe carapau. Tira as escamas e as tripas e faz alguns cortes no peixe para ele receber bem o tempero. Se não tiver carapau, pode usar um outro peixe fresco, médio, que fica muito bom também. Agora vamos fazer o leite de coco. É só ralar o coco, juntar 2 chávenas de água quente, misturar bem, espremer e depois coar. Vamos usar este leite de coco para fazer o tempero. Só temos de juntar o alho pilado e o sumo de limão e misturar muito bem. Numa bacia, põe o peixe e o tempero que fizemos. Mistura muito bem e deixa ganhar gosto por 15 minutos. Não esqueça de tapar a bacia com um pano ou prato para manter as moscas longe. Depois, vamos grelhar o peixe no carvão ou lenha, virando de vez em quando e regando com o molho que usamos para temperar. Depois de 15 minutos, quando o peixe estiver cozido, tiramos da grelha. No fim, levamos o resto do tempero para uma panela e deixamos a ferver por 3 minutos. E já está pronto! Viram como é fácil? Para servir, pomos um pouco do tempero que fervemos em cima do peixe e acompanhamos com arroz e uma salada de tomate e cebola, preparados daquela maneira que vocês já sabem. Esta foi mais uma receita da vovó para hoje. Façam aí em casa. Vão gostar. Bom apetite.
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9: Atrás dos nossos compromissos comerciais, são 12 horas e 21 minutos. Recordar que às 12 horas e 30 minutos o contacto será com a Antena Nacional para a transmissão do Jornal da Tarde. Renovados votos de uma ótima tarde, bom apetite para si que está à mesa. E partimos um pouco de música até.

Dizemos então, partimos com música até agora tem informação aqui na Rádio Moçambique. Começamos com Safira José. A vida é só uma vez.

Traz Safirão, José, a vida é só uma vez. 228 minutos, dentro de instantes, o Jornal da Tarde em Cadeia Nacional. Às 13 horas, o Jornal de Cabo Delgado. Boas tardes, boa escuta a nossa emissão.

0: em Moçambique são 12 horas e 30 minutos. Já a seguir acompanho Jornada Tarde em Cadeia Nacional. Boa escuta.
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0: Boa tarde, acidente de viação faz 3 mortos no distrito de Morrumbene, em Inhambane. O sinistro deu-se na manhã de hoje e provocou igual número de feridos. Governo quer implementar uma iniciativa para a expansão de projetos integrados de desenvolvimento em 8 províncias do país. No desporto, prosseguem esta tarde os jogos da fase regional da Taça de Moçambique em futebol. No estrangeiro, China mantém-se em alerta devido à chuva, vento forte e risco de catástrofes depois da passagem do tufão Bavi por aquele país. Este sábado. São estes os destaques do Jornal da Tarde, edição dominical, que por isso abre uma janela alargada de informação sobre as artes e cultura. Hermina Bell está na sonorização e Simon Cabue na edição e apresentação. Três mortos e igual número de feridos graves é o balanço de um acidente de viação ocorrido na manhã de hoje na Estrada Nacional número 1 na vila de Morrumbene, província de Inhambane. Testemunhas no local contam que a viatura circulava em alta velocidade quando, numa curva, o condutor tentou desviar-se de um carro que vinha em sentido contrário. Efraim Macitela.
1: O automobilista perdeu o controle, despistou-se, derrubou um coqueiro e embateu violentamente contra uma banca à beira da estrada. Aponta-se o excesso de velocidade, o cansaço e a condução sob o efeito do álcool como as prováveis causas do sinistro. O diretor clínico do Centro de Saúde de Morrumbene, Hamilton Azevedo, confirma que 3 das vítimas perderam a vida no local. Os 3 sobreviventes contraíram ferimentos graves e foram transferidos de emergência para o Hospital Rural de Chicuque, na cidade da Machiche.
2: E deram entrada na nossa unidade sanitária 6 pacientes, dentre esses 4 de sexo masculino, 2 de sexo feminino. Mas, infelizmente, 3 das vítimas que entraram sem vida, sendo 2 masculinos e 1 feminina, que direcionamos à nossa casa mortuária. E os 3 restantes conseguimos estabilizar os pacientes e posteriormente transferir para a nossa unidade de referência, que é o Hospital Rural de Chicuque, de acordo à gravidade que os pacientes apresentavam. E muitos dos pacientes que tivemos tiveram fraturas e um dos pacientes teve uma contusão da coluna. Então, toda a equipe e a comunidade está muito ressentida com o que aconteceu. É possível recuperarem e acreditamos que o trabalho que a equipe de Chicuque irá fazer será um trabalho também por continuidade.
1: Diretor clínico do Centro de Saúde de Morrumbene, Milton Azevedo, e o acidente de viação que matou 3 pessoas e feriu com gravidade outras 3 neste domingo ao longo da Estrada Nacional número 1 na vila de Morrumbene.
0: Fica então esta nota. 3 mortos e igual número de feridos graves é o balanço de um acidente de viação ocorrido na manhã de hoje na Estrada Nacional número 1, na vila de Morrumbene, província de Inhambane. Ponte desaba e corta a ligação rodoviária entre o bairro de Insídua e o resto da cidade de Kilimani, na província central da Zambésia. O retrato da situação com o jornalista Rizik Zacarias.
3: O incidente ocorreu por volta das 6 horas, quando um caminhão transportando areia para construção forçou a queda de um dos pilares frontais e de vários tabuleiros que compõem o piso. O delegado da Administração Nacional de Estradas na Zambésia, Roberto Tonissai, já está no terreno e afirma que estudos decorrem para a reposição da infraestrutura ou colocação de uma nova ponte. Neste momento, a transitabilidade é feita por meio de pequenas embarcações, estando a ponte interdita a circulação de pessoas e veículos. Kelly Mane, Rizik Zacarias.
0: 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No que a economia diz respeito, temos a indicação de que Moçambique pretende reforçar a robustez da sua economia nos próximos anos, através da expansão de projetos integrados de desenvolvimento para impulsionar o crescimento das pequenas e médias empresas. A iniciativa prevê a concepção de programas estruturantes sob liderança do setor privado, com enfoque na promoção do empreendedorismo, geração de emprego, transferência de competências e fortalecimento de cadeias de valor. Ignacio Gamay.
4: Os programas serão implementados nas províncias de Cabo Delgado, Niassa, Nampula, Zambézia, Tete, Manica Inhambane e Gaza, onde estão concentrados alguns dos principais megaprojetos nas áreas de energia, mineração, petróleo, gás e outros setores estratégicos. O anúncio foi feito este sábado na província de Tete pelo ministro da Planificação e Desenvolvimento, à margem de uma visita ao projeto Transformar na Vila de Chitima, no distrito de Caorabassa. Segundo Salim Valá, a aposta do executivo consiste em transformar a presença dos megaprojetos num verdadeiro catalisador do desenvolvimento económico local. Valá explicou que o projeto será desenhado de acordo com as especificidades económicas e sociais de cada província, tendo em conta as potencialidades locais e as necessidades da população.
5: Precisamos que os projetos de desenvolvimento olhem para como é que podem aumentar a renda, aumentar as oportunidades de emprego das famílias que vivem nas zonas circundantes desses projetos. Há dados, há estudos que já mostraram que alguns dos territórios onde são explorados recursos naturais de grande valor, exportados para outras paragens, por coincidência, a população vive em situação de uma pobreza extrema. E não faz sentido isso. E é nosso desafio mudar esse cenário.
4: Com esta abordagem, o governo pretende fazer dos megaprojetos uma alavanca para a diversificação da economia, assegurando que os investimentos de grande dimensão gerem impactos duradouros na vida das comunidades.
0: Governo quer implementar uma iniciativa para a expansão de projetos integrados de desenvolvimento em 8 províncias do país através do fortalecimento das pequenas e médias empresas. É a pensar no fortalecimento deste segmento de empresas, por sinal, o maior em Moçambique, que o país toma parte esta semana na vizinha África do Sul, no Manufacturing Indaba 2026. Joana Mauai.
6: Moçambique pretende impulsionar a internacionalização das suas pequenas e médias empresas através de parcerias estratégicas com empresas sul-africanas. O objetivo é reforçar a capacidade exportadora, aumentar a entrada de divisas e contribuir para a redução do déficit nas contas externas. É neste contexto que o país participa esta semana no Manufacturing Indaba 2026, que terá lugar na vizinha África do Sul. Segundo o vice-presidente para o Pelouro das Pequenas e Médias Empresas e Conteúdo Local, na Câmara do Comércio e Indústria, Moçambique e África do Sul, o encontro visa, entre outros objetivos, reforçar as políticas de empoderamento econômico em África. Celso Kwambi explica que a participação de empresários nacionais no evento pretende posicionar Moçambique como um destino de oportunidades para a promoção das exportações de bens e serviços.
7: Então, numa parceria win-win, em que podemos ter oportunidade com as empresas sul-africanas de trazer essas mesmas empresas para investir em Moçambique, tenho a crer que é um grande asset, aquilo que é a capacidade da indústria moçambicana em absorver esta oportunidade. Sabemos que a África do Sul, em termos de capacidade no segmento industrial, já provou que é uma das maiores potências de África e nós, como país vizinho, temos muito a ganhar com esta parceria que vai ser realizada. E temos aqui o desafio para estimular aquilo que é a exportação e win-win situation entre as empresas moçambicanas e as empresas sul-africanas.
6: Em entrevista à Rádio Moçambique, Celso Kwambi revelou ainda que a delegação moçambicana será composta por 10 empresas de diferentes setores de atividade e apelou a outras companhias interessadas para se juntarem à iniciativa.
7: Temos os links de inscrição que são através do LinkedIn, através do Facebook e através do Instagram, que é só escrever Indaba Manufacturing 2026 e tem o site de inscrição. Ora, vejamos, para assistir ou ter acesso aos pavilhões para exposição, é livre, não tem nenhum custo acrescido. O custo é para participação direto naquilo que é a conferência, não tirando o mérito a ver os pavilhões e as empresas que lá estão. Mas para o fórum, que é o fórum de abertura, que é mais seletivo, tem um custo de 6 mil rands per capita, que é por pessoa. Mas para a participação no Expo Indaba, que é a apresentação das empresas que estão lá, é totalmente gratuito. O B2B também é gratuito, bastando entrar para a plataforma, cadastrar-se e indicar qual é o segmento que está interessado em fazer a conexão B2B com a empresa contraparte sul-africana.
6: O Manufacturing Indaba 2026 tem lugar na terça e quarta-feiras, sendo que a missão empresarial moçambicana no evento é coordenada pela Câmara de Comércio e Indústria Moçambique África do Sul e a Agência para a Promoção de Investimentos e Exportações.
0: No distrito de Lipepa, no Niassa, a venda de quase uma dezena de culturas agrícolas já está a gerar renda aos camponeses. Jornalista Mércio João.
8: Camponesas de Nipepa, no Niassa, arrecadaram até o presente momento cerca de 44.876.000 meticais na comercialização agrícola em curso no país, num volume de 2.186 toneladas de produtos comercializados. O destaque vai para o milho, cuja quantidade vendida foi de 1.280 toneladas, feijão nhemba, 29, 7 de arroz, 6 de mapira, 610 de amendoim, 37 de hortícolas, 92 de gergelim, entre outras. Em Nipepe, foram licenciados 15 estabelecimentos comerciais para garantir a intermediação e compra de produtos cultivados no distrito na época agrícola 2025-2026. As informações foram partilhadas por Amílcar Joaninha, administrador do distrito de Nipepe, quando referia-se à comercialização agrícola em curso naquela região de Niassa.
9: Produtos todos encontraram um bom ambiente de negócios a nível distrito, o que significa para nós, em termos de crescimento, cerca de 68,6% dos diversos produtos, digamos assim, comercializados, o que equivale a dizer que foram comercializados 2.186 toneladas dos diversos produtos agrícola.
8: Para que seja garantida a segurança alimentar das comunidades e não exista a comercialização desenfreada de produtos essenciais, o governo de Nipepe encontra-se a monitorar o processo e a sensibilizar as comunidades sobre a venda sustentável dos produtos.
0: Jovem investe mais de 1 milhão de meticais na operacionalização de um mandato de processamento de castanha de caju no distrito de Omuine, em Inhambane. A disse mesmo nos dá conta o jornalista Alberto Cumbe.
10: Brígido da Cruz António disse que o valor de fundos próprios serviu para a construção da infraestrutura, apetrechamento e compra de matéria-prima, além de acrescentar valor à castanha produzida localmente e nos distritos vizinhos de Funhaloro e Panda. A iniciativa visa a criação de postos de emprego para outros jovens. Explica.
11: Achamos interessante fazermos esse trabalho de processar caju e tentar ajudar nossos irmãos também por dar emprego e ter uma sustentabilidade aqui no distrito. É uma mais-valia, não só para mim, mas também para cerca de mais de 25 trabalhadores que eu tenho aqui na fábrica.
10: A unidade, com capacidade inicial de processar 5 toneladas de castanha bruta por mês, emprega mais de 25 pessoas, na sua maioria mulheres. Melhoria das condições de trabalho, pagamento de salários condignos à massa laboral, incluindo segurança social, são alguns desafios do jovem empresário que sonha em firmar-se no panorama industrial, competir dentro e fora do país e contribuir para a economia nacional.
11: Dentro de 15, 20 dias, já terei em mão a construção da empresa e vou passar para outros elementos que são necessários, como a rotulagem, pagamento dos impostos na autoridade tributária, nas finanças. A certificação do INOC também é muito essencial para termos uma embalagem que seja de qualidade e podermos competir com outros processadores que já estão a embalar também.
10: Além de processar a castanha de caju, o jovem produz óleos e sabões com base no coco.
0: Faltam carteiras para albergar todos os alunos no distrito de Buza, em Sofala. As dificuldades não param por aí, Benícia Faiana.
12: Mais de 25 mil alunos estudam sentados no chão por falta de carteiras no distrito do Buse, em Sofala. A situação agravou-se nos últimos anos devido às cheias e inundações que afetam ciclicamente o distrito. Estas calamidades naturais causaram a destruição de várias infraestruturas escolares, segundo deu a conhecer o administrador do Buse, José Motoroma. O dirigente indicou haver presentemente um déficit de mais de 320 mil salas de aula, o que faz com que alguns alunos percorram longas distâncias para alcançar uma escola.
13: momento conta com 9.598 carteiras. O número pode subir com a entrada de novas escolas. Estamos a falar das escolas de Xinguana, que está mesmo em construção, são escolas básicas. A escola em Manica também é uma escola básica. Portanto, são escolas essas que vão fazer com que o número de carteira cresça. Em Guaraguara também temos duas escolas, uma escola básica e temos também uma escola secundária. Está em construção de raiz e acreditamos que isto vai, de facto, resolver a situação desses de carteiras.
12: O administrador do BUSI, José Mutoroma, falando de alguns desafios do setor de educação no distrito.
0: Jornal da Tarde. Há pouco falamos do desabamento de uma ponte que cortou a ligação rodoviária entre o bairro de Insídua e o resto da cidade de Kliman, a capital provincial da Zambésia. A este jornal junta-se uma vez mais o jornalista Rizik Zacarias com outras notas referentes a este incidente. Há indicação de que resultados estão a ser obtidos no trabalho desencadeado neste momento de resgate por parte do Serviço Nacional de Salvação Pública na Zambésia.
3: 13 pessoas foram resgatadas com vida na manhã deste domingo após ficarem entaladas no momento de desabamento da ponte que liga o bairro Isidua à cidade de Kilimani, na Zambésia. Dos 13 resgatados, 6 contraíram ferimentos. A informação foi avançada pelo comandante do Serviço Nacional de Salvação Pública, Manuel Cumaio. Até o momento, não há registro de óbito.
14: 6 tiveram ferimentos ligeiros, mas é um número ainda preliminar, porque a situação cria agitação e que não foi possível tirar os dados concretos com relação aos feridos e às pessoas existentes naquele momento. Tem uma ponte que liga a cidade de Kilimani ao bairro de Insídua. É um bairro muito influente com relação ao comércio e travessia de pessoas e bens. Então, num período em que essa situação aconteceu, era um período de pico e acabou criando agitação. As circunstâncias permitiram que as forças conseguissem controlar para que não houvesse mais pessoas envolvidas no acidente.
3: O comandante do Corpo de Salvação Pública recomenda medidas de segurança como o uso de coletes salva-vidas, controlo da lotação nas embarcações de travessia e maior responsabilidade dos tripulantes das embarcações que asseguram o transporte marítimo de pessoas e bens nesse momento em que a ponte está interdita.
14: Tem as pequenas embarcações dos pescadores, por enquanto. São essas as embarcações que estão a garantir a travessia da população. Tem aqui o SENSAP, tem aqui a Força Marinha, tem outras forças justamente para controlar o número de pessoas que devem embarcar, quais são as condições que devem ser feitas, quais são as precauções que devem ser tomadas para garantir que não haja incidentes que possam criar outras situações não muito saudáveis.
3: Manuel Cumaio, comandante do Serviço Nacional de Salvação Pública na Zambésia. Kelimane, Rizik Zacarias.
0: No desporto, a bola vai rolar esta tarde na prova rainha do futebol moçambicano, Albino Muyambo.
15: França-Espanha é o primeiro jogo das meias-finais da Copa do Mundo de Futebol edição 2026. O desafio terá lugar às 21 horas de Moçambique da próxima terça-feira no estádio de Dallas, em Nova York, Estados Unidos da América. Para chegarem às meias-finais, os espanhóis derrotaram os belgas por 2-1, enquanto a França bateu o Marrocos por 2-0. O único confronto entre Alajoja e gauleses em mundiais ocorreu nos oitavos de final da Copa do Mundo de 2006 na Alemanha. A França venceu por 3-1, com golos de Frank Ribéry, Patrick Vieira e Zinedine Zidane. Pela Espanha, marcou David Villa de penalti. A segunda meia-final acontece na próxima quarta-feira e coloca frente a frente a Argentina e Inglaterra, às 21 horas do nosso país, em Atlanta, no Mercedes-Benz Stadium, localizado em Geórgia, nos Estados Unidos da América. Para chegar a esta fase, a Argentina eliminou na madrugada deste domingo a Suíça por 3-1, enquanto a Inglaterra venceu a Noruega por 2-1. Intramuros prossegue este domingo os jogos das fases regionais da Taça de Moçambique em Futebol, edição 2026. Aqui na Zona Sul, o Vulcano Carrasco da Black Bulls na última eliminatória defronta a Associação Desportiva de Vilanculo. No centro do país, o Teste África de Chimoio recebe o Planície de Padoé. No norte, o Ferro vai de Nacala, defronta as Águias Especiais de Lixinga e Bahia de Pemba enfrenta o Sporting de Nampula no estado municipal de Pemba. Ontem, houve tombas gigantes na cidade da Beira. As Águias Especiais de Sofala agudizaram o mau momento de Xingal de Tete. Os polícias eliminaram os canarinhos por 1-0. Noutras partidas a nível da zona centro, imperou a lei do mais forte. O Ferro vai da Beira foi a Sualpo golear a Academia de Futebol de Chimoio por 4-0. A União Desportiva de Songo despachou o Mutupes de Gurua com uma mão cheia, 5-0. No norte, o Ferro vai de Nampula eliminou o Desportivo de Nacala, 1-0. No outro desafio da Zona Norte, o Ferro vai de Lixinga impôs-se ao homônimo de Pemba fora de portas por 2-1. A nível da Zona Sul, o Incomate de Chinavan foi bater o Ferro vai de Gaza no seu campo por 1-0. Outros resultados da Zona Sul, Costa de Sol 1, Estrela Vermelha de Maputo 0 e Ferro vai de Maputo, Liga Desportiva de Maputo também 0.
0: Abrimos a página das artes e cultura neste Jornal da Tarde. Falta de bibliotecas distritais contribui para a fraca literacia na província, sobretudo entre os estudantes de diferentes níveis de ensino. Jornalista Alfredo Mianga.
16: O diretor da Biblioteca Pública Provincial de Gaza diz que a falta de bibliotecas distritais está a influenciar negativamente o aprofundamento do vocabulário, pesquisas diversas e construção do pensamento crítico-científico na sociedade. Abel Sebastião explica que para a província de Gaza, apenas 3 dos 14 distritos têm instaladas as bibliotecas locais. Sebastião salienta que a ausência de bibliotecas distritais, sobretudo na zona norte da província de Gaza, obriga aos leitores, sobretudo professores e investigadores, a percorrerem mais de 500 quilômetros para encontrar uma biblioteca.
17: Preocupa, porque em algum momento temos até que ter público leitor que sai da zona norte para cá. Agora, se tendo bibliotecas lá, vamos reduzir esse êxodo dos colegas de população, do público leitor que vem à biblioteca provincial. Já terá lá, mas cá poderá vir apenas confrontar e investigar mais. Por exemplo, se vê-se a biblioteca distrital, podemos fazer aquilo que se chama circulação de livros. Emprestamos a biblioteca distrital por tanto tempo e depois devolve, porque permite essa troca de livros entre bibliotecas. E não é crime, desde que não se perca. Exato. Então, já com a biblioteca distrital irá permitir essa rotatividade de acervo de Bilene para a Escola Kuala, Bilene, Massagena, entre outros. Biblioteca provincial para os distritos, isso poderá reduzir os custos com transporte e outras coisas.
16: Diretor da Biblioteca Pública Provincial de Gaza, Abel Sebastião, e os constrangimentos causados aos leitores de vários distritos por conta da falta de bibliotecas ao nível dos distritos.
0: É a opinião de uma voz autorizada da música moçambicana. Alifac diz que o Ingoma Sawampula, parada musical do emissor provincial da Rádio Moçambique em Nampula, é uma montra para a internacionalização dos artistas da província. Alifac quer ainda assim que os vencedores deste concurso tenham acesso direto ao Ingoma Moçambique. Fidalgo Júnior.
18: O músico moçambicano Ali Faki entende que, envolvidas 5 edições do Ingoma Sawampula, a música ligeira da província de Nampula, promovida pelo emissor provincial de Nampula da Rádio Moçambique, é chegado o momento desta servir de ponte para que os 5 artistas vencedores tenham o passaporte direito para participar do Ingoma Moçambique. O Ingoma Moçambique é visto por muitos como sendo o maior palco de promoção da música e dos artistas nacionais. Segundo Ali Faki, o Ingoma Sawampula contribui para a divulgação do repertório da música e dos artistas da província de Nampula e reconhece que em cada edição registra-se uma gradual melhoria em termos da qualidade dos trabalhos e prestação dos artistas. Ali Faki falava à Rádio Moçambique este domingo.
19: Também pode ser, sim, concorrer para também irem ser inseridos lá na capital do país, onde a coisa é maior, né? Como Moçambique é uma coisa nacional. Aquela rádio que é grande, que é do país todo, é que deve, já depois de ganhar algum prêmio aqui, receber aquele que concorreu a partir daqui para lá. Também meter uma sua nova música e daí começar a coisa.
18: E porque o Ingoma Sawampula premia os vencedores em brindes e valores monetários, FAC tem sugestões de como gerir os prêmios arrecadados em concursos desta natureza.
19: Sim, para aquele que pensa bem, pode bater blocos para a futura construção da sua casa. Ou pode comprar um rancho para casa, outro dinheiro gravar alguns temas.
18: Músico Ali FAC e a sua visão à volta do Ingoma Sawampula e o Ingoma Moçambique.
0: Turismo de montanha pode conhecer uma nova dinâmica na província de Manica. Uma iniciativa de parceria com o Zimbábue está em perspectiva neste sentido. A parceria do jornalista Domingos Cadeado busca aliar o turismo à cultura.
20: A província de Manica pretende reforçar a cooperação com o Zimbábue através da troca de experiências no domínio do turismo de montanha, uma aposta que visa fortalecer a promoção de um produto turístico comum e aumentar a competitividade da região. Segundo o diretor provincial da Cultura e Turismo em Manica, Ângelo Banda, a iniciativa justifica-se pelo facto de Moçambique e o Zimbábue partilharem características semelhantes neste segmento turístico, o que cria oportunidades para o desenvolvimento conjunto de estratégias de promoção e valorização dos destinos. Ângelo Bande considera que Manica reúne condições ímpares para se afirmar como um dos principais destinos turísticos da região, graças à sua riqueza natural, património cultural e paisagens de montanha.
21: Porque o produto é o mesmo, tanto o Zimbábue como nós promovemos o turismo de montanha. Então, há uma grande similaridade. Dizer que Manica é uma terra de oportunidades, com uma beleza natural e riqueza cultural única. Gostaríamos de convidar investidores tanto, a apostar no potencial turístico da província, turistas a descobrirem tanto, os seus encantos e a população a continuar a ser parceira na construção de um destino sustentável. Quando falamos de sustentável, nós falamos de turismo inclusivo, turismo que gera o desenvolvimento para todos.
20: Segundo Bando, o governo provincial acredita que, com o envolvimento de todos os intervenientes, o turismo poderá consolidar-se como um dos principais motores de desenvolvimento de Manica e contribuir significativamente para o crescimento da economia nacional.
0: Governo do Distrito de Marara prepara-se para despertar interesse dos participantes da Conferência Internacional de Investimento a apostar na hotelaria e turismo. O objetivo é agregar valor aos locais históricos deste ponto da província de Tete. Onésio Jô.
22: O administrador de Marara apontou o monumento Emília Daúce em Nhacamba, as águas termais e as belas dunas de areia de Boroma como sendo as potencialidades que podem ser aproveitadas para o desenvolvimento do turismo. Américo Lavo referiu que o distrito de Marara possui locais históricos e paisagens invejáveis que necessitam de investimento nacional e estrangeiro para sua exploração na área de hotelaria e turismo. Lavo indicou a Lagoa de Nhamajanela, a gastronomia típica local e a dança tradicional Njole como parte do cartão de visita a ser exibido aos homens de negócios que em outubro vão participar na Conferência Internacional de Investimento de Tete.
23: A praia mais linda da província de Tete vai encontrar em Boroma, no Rio Zambeze. Tem um local espetacular, à encosta de uma montanha, uma zona fresca, limpa, com água limpa. Então, são sítios que as pessoas devem começar a explorar. Mas ao longo do Rio Zambeze, ao lado tem águas terminais. É algo misterioso. Há quem diz que você, quando pega aquela água, a tua doença acaba. E eu queria convidar para os que estão enfermos, passem a pegar aquela água para melhorar a vossa saúde.
22: Américo Lavo, administrador do distrito de Marara, em Tete, e as potencialidades turístico-culturais que necessitam de investimentos para a sua exploração. Da cidade de Tete, Onésio Jô.
0: No estrangeiro, a China mantém vários alertas devido às chuvas e ventos fortes, para além do risco de catástrofes depois do tufão Bavi ter atingido a terra ontem na província oriental de Zhejiang. O tufão continua a avançar para o interior do país. O fenómeno, com ventos máximos de nível 13, está perto do seu centro, segundo meios de comunicação estatais chineses. Os Estados Unidos da América anunciaram o fim da última ronda de ataques contra o Irão, lançada na madrugada de hoje. Os ataques realizaram-se em alegada retaliação a um bombardeamento iraniano anterior contra um navio com bandeira cipriota que navegava pelo Estreito de Hormuz. As forças norte-americanas atacaram aproximadamente 140 alvos militares iranianos com munições de precisão lançadas a partir de aviões de combate baseados em terra e no mar, para além de drones e navios de guerra. O comando militar norte-americano diz em comunicado que os alvos incluíram instalações de mísseis e drones navais do Irão, capacidades navais, depósitos de munições, redes de comunicações e postos de vigilância costeira. É o fim do Jornal da Tarde, em edição dominical.

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1: Saudações, Conselho Provincial da Juventude de Cabo Delgado defende que as formações técnico-profissionais constituem um pilar fundamental para o empoderamento socioeconómico dos jovens e para a sua integração nos processos de desenvolvimento sustentável. O Fundo das Nações Unidas para a População, FNUAP, reiteira o seu compromisso incessante no apoio e empoderamento da juventude em Cabo Delgado. O Conselho Municipal da cidade de Pemba e Cabo Delgado pretende criar uma linha verde de emergência para que os munícipes exponham as suas reclamações sobre a prestação de serviços da Edilidade e de outras empresas públicas. São destaques do Jornal de Cabo Delgado, edição dominical de 12 de julho de 2026. Cadre Buana está na edição e apresentação com a sonorização de Macungel Júnior. Boa escuta! Dissemos no arranque desta edição que o Conselho Provincial da Juventude de Cabo Delgado defende que as formações técnico-profissionais constituem o pilar fundamental para o empoderamento socioeconómico dos jovens e para a sua integração nos processos de desenvolvimento sustentável. Os detalhes com o jornalista Somali Gilberto.
2: O posicionamento foi partilhado este sábado no distrito de Micufi pelo presidente do CPJ, Adnito Simba, durante as celebrações do 11 de julho, Dia Mundial da População, que este ano foi assinalado sob o lema Empoderar os Jovens para Criarem as Famílias que Desejam num Mundo Justo e Cheio de Esperança. Na sua intervenção, o líder do Movimento de Coordenação das Associações Juvenis em Cabo Delgado sublinhou o papel crucial da juventude e destacou o impacto positivo da coordenação entre o governo, os parceiros de cooperação, o setor privado e a sociedade civil na inclusão desta camada social nos processos de tomada de decisão.
3: O lema deste ano recorda-nos que nenhum jovem poderá construir a família que sonha se não tiver acesso à educação, ao emprego, à saúde, à segurança e, acima de tudo, à esperança. Em Cabo Delgado, esta mensagem ganha ainda mais significado. Temos milhares de jovens que enfrentam o desemprego, a pobreza, os efeitos das mudanças climáticas e, acima de tudo, a instabilidade que temos atingido. Mas, apesar de tudo isso, a juventude continua de pé, continua a acreditar e continua a lutar por aquilo que é o bem-estar da sociedade moçambicana.
2: Face ao atual contexto, marcado por vários desafios de empregabilidade, o órgão que congrega as associações juvenis em Cabo Delgado encoraja o Executivo a continuar a mobilizar parcerias estratégicas como forma de assegurar a formação da juventude.
3: Saudamos os esforços do Governo Provincial e dos seus parceiros na promoção da formação profissional, dos estágios pré-profissionais, do empreendedorismo juvenil e da inclusão econômica. São iniciativas que devem continuar a crescer para alcançar mais jovens, incluindo deslocados internos, jovens com deficiência, rapazes e raparigas em todos os distritos da nossa província. A juventude não quer apenas receber oportunidades. A juventude quer criar as oportunidades. Queremos participar nas decisões. Queremos inovar, queremos empreender, queremos contribuir para o desenvolvimento das nossas comunidades e para a consolidação da paz.
2: Na mesma ocasião, o presidente do CPJ renovou o apelo à resiliência e ação proativa a toda a juventude de Cabo Delgado, encorajando-a a escolher o conhecimento e o diálogo em detrimento da violência.
3: Não deixemos que as dificuldades definam quem somos. Sejamos a geração que escolhe o conhecimento em vez de violência. O diálogo em vez da divisão, o trabalho em vez da resignação e a esperança em vez do medo. Porque o futuro de Cabo Delgado será construído pelas mãos da juventude. Que este Dia Mundial da População renove o nosso compromisso coletivo de criar uma província onde cada jovem tenha mais oportunidades para estudar, trabalhar e, acima de tudo, realizar os seus sonhos.
2: Adnito Simba, presidente do Conselho Provincial da Juventude em Cabo Delgado, falando este sábado por ocasião das celebrações do Dia Mundial da População ao nível da província.
1: Vamos continuar com o jornalista Somalil Gilberto, com a indicação de que o Fundo das Nações Unidas para a População, FNUAP, reiteira o seu compromisso incessante no apoio e empoderamento da juventude em Cabo Delgado.
2: A garantia foi dada no distrito de Mekufi pelo chefe do escritório desta Agência das Nações Unidas em Pemba, Salomão Mungoi, durante as celebrações centrais do Dia Mundial da População na província. Na sua intervenção, Mungoi destacou que o panorama demográfico de Moçambique, onde cerca de 72% da população tem menos de 30 anos, representa uma janela de oportunidade única que exige investimentos massivos e integrados no capital humano.
4: Maximizar os investimentos na juventude é garantir a resiliência demográfica do país. Esse caminho passa por garantir o acesso à educação, emprego digno, serviços de saúde sexual e reprodutiva, incluindo educação sexual abrangente e liberdade para tomar decisões informadas sobre seus corpos, suas vidas e suas famílias. O UNFPA trabalha com atores governamentais, parceiros de desenvolvimento e iniciativas de empoderamento dos jovens.
2: Por sua vez, o governador da província de Cabo Delgado, Valis de Tauabo, justificou a escolha de Mekufi para acolher o evento por ser uma das regiões mais afetadas por desastres naturais nos últimos tempos, mas que, nos dias que correm, dá sinais claros de resiliência e solidariedade ao acolher também várias famílias deslocadas devido ao terrorismo. Na ocasião, Valis de Tauabo lançou o apelo vigoroso às famílias para que protejam as crianças e os adolescentes, apontando as uniões forçadas e gravidez precoce como os grandes entraves no progresso da juventude.
5: Não podemos permitir que as nossas crianças se casem prematuramente. A união e gravidez precoce travam o futuro dos nossos adolescentes e jovens. Devemos continuar a combater a violência baseada no género, para garantir a harmonia nas famílias e crescimento saudável das nossas crianças, nosso futuro.
2: Governador de Cabo Delgado, Valis de Tauabo, refira-se que as celebrações da Semana Mundial da População compreenderam a realização de várias atividades de engajamento das comunidades para o desenvolvimento sustentável. Este ano, a data foi assinalada sob o lema Empoderar os Jovens para Criarem as Famílias que Desejam num Mundo Justo e Cheio de Esperança.
1: O Conselho Municipal da cidade de Pemba, em Cabo Delgado, pretende criar uma linha verde de emergência para que os munícipes exponham as suas reclamações sobre a prestação de serviços da Idilidade e de outras empresas públicas. A pretensão foi manifestada pelo respectivo edil, Satar Abdulgani, e surge na sequência dos vários problemas que os munícipes se queixam relacionados com o atendimento e a qualidade dos serviços prestados por algumas empresas públicas, com destaque para a Eletricidade de Moçambique e Água e Saneamento de Cabo Delgado. O presidente do município de Pemba avançou a trabalhar com aquelas duas empresas provedoras de serviços e a criação pretendida da linha verde com o objetivo de melhorar cada vez mais a forma de atendimento aos seus munícipes e clientes.
6: Vai-se criar uma linha de comunicação de emergência. Quando este munícipe for expor a sua preocupação na EDM e 24 horas não se resolver, vai denunciar ao município e nós, como município, vamos atrás da EDM e ir cobrar o porquê da demora da resposta. Mas hoje nós estamos confiantes, principalmente com... Temos novo diretor delegado administrador da FIPAG, temos novo diretor da EDM, tem trabalhado estreitamente com o município e eles são pessoas que percebem que estão aqui para poder, primeiro, criar as condições de servir o nosso público, a nossa população de Pemba, com segurança, flexibilidade e proatividade. Então acredito que pode ser resolvido.
1: O autarca de Pemba assegura aos munícipes que vai continuar a trabalhar com a IDEM e a empresa Água e Saneamento de Cabo Delgado para juntos tentarem solucionar os problemas da iluminação pública e da insuficiência de água potável em alguns bairros da urbe.
6: Apresentaram outras preocupações, lógico, como a iluminação pública, as denúncias que fazem para a EDM e leva muito tempo para terem respostas, quase que nunca voltam, o abastecimento da água potável, que às vezes tem uma escala, mas não se obedece. Então, essas preocupações como a iluminação pública, a equipe de de operações da própria EDM para vir dar resposta na comunidade quando existe uma avaria. E a FIPAG, nós vamos sentar junto com os diretores delegados para conversarmos.
1: Sartar Abdul Ghani, presidente do Conselho Municipal da cidade de Pemba, em Cabo Delgado. No ar está a escutar o Jornal de Cabo Delgado a partir dos estúdios da Rádio Moçambique na cidade de Pemba. Para já vamos ao bloco de notícias. O Conselho Provincial da Juventude de Cabo Delgado defende que as formações técnico-profissionais constituem um pilar fundamental para o empoderamento económico dos jovens e para a sua integração efetiva nos processos de desenvolvimento sustentável. O posicionamento foi partilhado este sábado no distrito de Micufi pelo presidente do CPJ, Adnito Simba, durante as celebrações do 11 de julho, Dia Mundial da População. Este assinalado sublema: empoderar os jovens para criarem as famílias que desejam num mundo justo e cheio de esperança. Na sua intervenção, o líder do movimento associativo juvenil sublinhou o papel crucial da juventude e destacou o impacto da coordenação entre o governo e a sociedade civil na inclusão desta camada social. O Conselho Municipal da cidade de Pemba, em Cabo Delgado, pretende criar uma linha verde de emergência para que os munícipes exponham as suas reclamações sobre a prestação de serviços da Idealidade e de outras empresas públicas. A pretensão foi manifestada pelo respectivo edil Sattar Abdul Ghani e surge na sequência dos vários problemas que os munícipes se queixam relacionados com atendimento e a qualidade dos serviços prestados por algumas empresas públicas, com destaque para a Eletricidade de Moçambique e Água e Saneamento de Cabo Delgado. O presidente do município de Pemba avançou a trabalhar com aquelas duas empresas provedoras de serviços para a criação da linha verde pretendida e que tem objetivo melhorar cada vez mais a forma de atendimento aos seus munícipes e clientes. A produção de sabão à base de moringa começa a ganhar espaço no distrito de Xura, em Cabo Delgado, numa iniciativa que aposta na transformação de recursos locais e na criação de oportunidades de rendimento. Com efeito, pouco mais de 500 unidades de sabão já foram produzidas, faltando apenas a conclusão da rotulagem e a escolha da marca para o lançamento do produto no mercado local. A iniciativa, que conta com o apoio do Conselho Cristão de Moçambique, visa promover as ações de fortalecimento dos meios de subsistência das comunidades vulneráveis, segundo deu a conhecer Emerson Obisi, delegado provincial desta organização em Cabo Delgado. Desporto. A Associação Desportiva de Pemba defronta na próxima terça-feira a Liga Desportiva de Sofala em partida pontuável para a 10ª jornada do Campeonato Nacional da 1ª Divisão Moçambola 2026. Na quarta-feira, ainda a contar para a mesma ronda, o Bahia de Pemba Futebol Clube, o outro representante da província de Cabo Delgado, na fina flor do futebol do nosso país, medirá forças com o Ferroviário da Beira. De referir que a Associação Desportiva de Pemba vai ao jogo desta semana na 11ª posição e 7 pontos na tabela de classificação, enquanto o Bahia de Pemba ocupa o 13º lugar com apenas 3 pontos numa prova liderada pelo Ferroviário da Beira com 19 pontos. O Jornal de Cabo Delgado, edição dominical, a caminhar passos largos para o fim, mas antes vamos ficar com a página desportiva com Nasser Adolfo.
7: Ferroviário de Lixinga afastou este sábado o seu homônimo de Pemba por 2-1 em jogo a contar para a fase regional da Taça de Moçambique. No final da partida, Antoninho Muxanga, treinador do Ferroviário de Lixinga, disse que a sua equipa foi superior em campo com o objetivo de vencer o jogo e transitar para a etapa seguinte.
8: Foi um bom jogo, o Ferroviário também bateu-se bem, fomos mais fortes, jogamos no mínimo para ganhar o jogo, não para fazer uma grande exibição porque não era possível, e por isso estamos de parabéns. Agora
9: pensaram no regresso, mais 18 horas de viagem para recuperar o jogo que temos hoje quarta-feira.
7: Para Rogério Balate, ou simplesmente Zulu, técnico principal do Ferroviário de Pema, faltou a sorte no capítulo da finalização.
10: Primeiro tenho que felicitar os meus jogadores pela entrega que tiveram. Faltou um bocadinho a sorte na finalização, porque dispomos de várias oportunidades para marcar e não conseguimos marcar. Tem sido o nosso grande problema ao longo deste percurso. Mas tínhamos pela frente uma equipe com um ritmo competitivo muito superior à nossa, é preciso reconhecer isso.
7: Ecos do jogo Ferroviário de Pema 1, Ferroviário de Lixinga 2, em desafio da fase regional norte da Taça de Moçambique em futebol. Este domingo, a contar para a mesma ronda, o Bahia de Pema mede forças com o Sporting de Nampula.
1: O Jornal de Cabo Delgado, edição dominical, já está praticamente no fim. Vamos recordar os destaques que marcaram a presente edição. O Conselho Provincial da Juventude de Cabo Delgado defende que as formações técnico-profissionais constituem o pilar fundamental para o empoderamento socioeconómico dos jovens e para a sua integração nos processos de desenvolvimento sustentável. O Fundo das Nações Unidas para a População, FUNWAP, reiteira o seu compromisso incessante de apoio e empoderamento da juventude em Cabo Delgado. Conselho Municipal da cidade de Pemba, em Cabo Delgado, pretende criar uma linha verde de emergência para que os munícipes exponham as suas reclamações sobre a prestação de serviços da idilidade de outras empresas públicas. E é o ponto final deste jornal. Cadre Buana esteve na edição e apresentação com a sonorização de Macungel Junior. Saudações.
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11: 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São 13 horas e 24 minutos.
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14: 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Mistura muito bem e deixa ganhar gosto por 15 minutos. 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E já está pronto! Viram como é fácil? Para servir, pomos um pouco do tempero que fervemos em cima do peixe e acompanhamos com arroz e uma salada de tomate e cebola, preparados daquela maneira que vocês já sabem. 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Façam aí em casa. Vão gostar. Bom apetite.
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0: 3 horas e 42 minutos, caro ouvinte, uma vez mais boa tarde. A interrupção verificada na nossa emissão deveu-se a um corte no fornecimento de energia elétrica aqui nos nossos estúdios. Pelo fato, nossas sinceras desculpas. Continuamos com a nossa emissão. Tarde desportiva, ainda quando forem, ou depois das notícias das 14 horas.
1: Sim, sim.

Na Nairobi, é 3% do Billy Mbel. 3 horas e 51 minutos, caro ouvinte, termina aqui este espaço de emissão. Segundo período de emissão, volta à antena quando forem 18 horas e 55 minutos. Obrigado pela audiência. Estiveram consigo Aniceto Frederico, na assistência técnica. Nordino Pedro, junto dos microfones. Até uma próxima ocasião.

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1: Tarde, 3 mortos e igual número de feridos graves é o balanço de um acidente de viação ocorrido hoje na Estrada Nacional número 1 na vila de Morrumbene, província de Inhambane. Testemunhas contam que a viatura circulava em alta velocidade quando, numa curva, o condutor tentou desviar-se de um carro que vinha em sentido contrário. O diretor clínico do Centro de Saúde de Morrumbene, Hamilton Azevedo, confirma que 3 vítimas perderam a vida no local e os 3 sobreviventes contraíram ferimentos graves e foram transferidos para o Hospital Rural de Xicuque, na Maxixe.
2: E deram entrada na nossa unidade sanitária 6 pacientes, dentre esses 4 de sexo masculino, 2 de sexo feminino. Mas, infelizmente, 3

0: Idade.
1: As autoridades apontam excesso de velocidade, o cansaço e a condução sob efeito do álcool como as prováveis causas deste sinistro. 13 pessoas foram resgatadas com vida na manhã deste domingo após ficarem entaladas no momento do desabamento da ponte que liga o bairro Insídua à cidade de Climane, na Zambésia. Dos 13 resgatados, 6 contraíram ferimentos. A informação foi avançada pelo comandante do Serviço Nacional de Salvação Pública na Zambésia, Manuel Cumaio, que adiantou que não há registro de mortos.
2: 6 tiveram ferimentos ligeiros, mas é um número ainda preliminar, porque a situação cria agitação e que não foi possível tirar os dados concretos com relação aos feridos e às pessoas existentes naquele momento. Tem uma ponte que liga a cidade de Climane ao bairro de Insídua, é um bairro muito influente com relação ao comércio e travessia de pessoas e bens. Então, num período em que essa situação aconteceu, era um período de pico e acabou criando agitação.
1: O Corpo de Salvação Pública recomenda medidas de segurança, como uso de coletes salva-vidas, controle da lotação nas embarcações de travessia, para além da responsabilidade dos tripulantes das embarcações que asseguram o transporte marítimo de pessoas e bens, neste momento em que a ponte está interdita. O governo pretende reforçar a robustez da economia moçambicana nos próximos anos, através da expansão de projetos integrados de desenvolvimento para impulsionar o crescimento das pequenas e médias empresas. A iniciativa prevê a concepção de programas estruturantes sob liderança do setor privado, com enfoque na promoção do empreendedorismo, na geração de emprego, transferência de competências e fortalecimento das cadeias de valor locais. Os programas serão implementados nas províncias de Cabo Delgado, Niassa, Nampula, Zambésia, Tete, Manica, em Embane e Gazam, onde estão concentrados alguns dos principais megaprojetos, segundo o ministro da Planificação e Desenvolvimento, Salim Valá.
3: Precisamos que os projetos de desenvolvimento olhem para como é que podem aumentar a renda, aumentar as oportunidades de emprego das famílias que vivem nas zonas circundantes desses projetos. Há dados, há estudos que já mostraram que alguns dos territórios onde são explorados recursos naturais de grande valor exportados para outras paragens. Por coincidência, a população vive em situação de uma pobreza extrema. E não faz sentido isso. E é nosso desafio mudar esse cenário.
1: Salim Valá falava este sábado à margem da visita ao projeto Transformar na vila de Chitima, distrito de Cauarabassa, em Tete. Moçambique pretende impulsionar a internacionalização das suas pequenas e médias empresas através de parcerias estratégicas com empresas sul-africanas. O objetivo é reforçar a capacidade exportadora, aumentar a entrada de divisas e contribuir para a redução do déficit nas contas externas. É neste contexto que o país participa esta semana no Manufacturing Indaba 2026, que terá lugar na vizinha África do Sul. Segundo o vice-presidente para o pluro das pequenas e médias empresas e conteúdo local na Câmara de Comércio e Indústria Moçambique-África do Sul, a Celso Kwambe, o encontro visa reforçar as políticas do empoderamento económico em África.
4: Então, numa parceria win-win, em que podemos ter oportunidade com as empresas sul-africanas de trazer essas mesmas empresas para investir em Moçambique, tenho a crer que é um grande asset, aquilo que é a capacidade da indústria moçambicana em absorver esta oportunidade. Sabemos que a África do Sul, em termos de capacidade no segmento industrial, já provou que é uma das maiores potências de África e nós, como país vizinho, temos muito a ganhar com esta parceria que vai ser realizada.
1: Em entrevista à Rádio Moçambique, Celso Kwambe revelou ainda que a delegação moçambicana será composta por 10 empresas de diferentes setores de atividade e apelou a outras companhias interessadas para se juntarem à iniciativa. No estrangeiro, a China mantém alertas devido às chuvas, vento e risco de catástrofes depois do tufão Bavi ter atingido a terra ontem, na província oriental de Zhejiang. O tufão continua a avançar para o interior do país. As autoridades meteorológicas alertam que a chegada à terra firme não significa o fim do perigo, uma vez que o sistema mantém uma estrutura extensa e continuará a transportar umidade para a região. Fechamos com o desporto. Prosseguem esta tarde os jogos das fases regionais da Taça de Moçambique em futebol, versão 2026. Na Zona Sul, Vulcano defronta a Associação Desportiva de Vilanculo. No centro do país, o Teste África recebe o Planície de Mpadue. No norte, o Ferroviário de Nacala defronta as Águias Especiais de Lixinga e Baía de Pemba enfrenta o Sporting de Nampula. No estrangeiro, no que é o Mundial de Futebol,

Diz respeito, estão já definidos os jogos das meias finais. França-Espanha na terça-feira e Argentina-Inglaterra na quarta-feira. Próximas notícias, pontualmente às 18 horas. Boa tarde.

0: Sabemos que o desenvolvimento não possui um ponto final, mas uma narrativa permanente. Cada geração recebe um país inacabado e tem a responsabilidade de o melhorar antes de entregar à geração seguinte. Daí que temos dito que precisamos de fazer diferente para obter resultados diferentes. Daqui a 25 anos, uma nova geração de moçambicanos voltará certamente a reunir-se para avaliar as escolhas que hoje fizemos. Perguntarão se estivemos à altura das oportunidades que a história colocou diante de nós. Perguntarão se soubemos transformar os recursos em prosperidade, se transformamos reformas em resultados concretos para o processo de desenvolvimento, para beneficiar o povo. Se reduzimos as desigualdades sociais, se construímos instituições mais fortes e se deixamos um país mais desenvolvido, mais competitivo, mais justo e mais inclusivo. É essa responsabilidade que hoje carregamos como uma geração.
1: Presidente da República, Daniel Chapo.
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0: 14 horas e 24 minutos, Giovolo é golo, Maiaia, Santos Augusto.
1: É que Raja Passani, irmão Uira, Raja Passani, e a Rebolo é o golo, Marchavi, e a Rebolo é o Tecai, Giovolo, Raja Passani, Nora Fernacalo, o golo, Marchavi, e o Wadge Especial, Jolixinga, golo.

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0: espacial de China deve fazer é, ao invés de remates a longa distância, fez a complicado da equipa do Ferroviário de Nacala e marcar golo. E desta vez, Misha fez o mesmo. Insistiu no meio de três jogadores.
1: Mas para Santos é o Augusto. Santos?
2: Olha para Santos.
1: Andrila Moçá.
2: Ferroviário,

0: 16 horas e 8 minutos, Santos Augusto, Womala, Womala, Kati, Womala, Womala, Mwerema, Wehereka, Nana, no Shaba. O Estado Municipal é o Pemba, Ngahayaka?
1: O Estado Municipal é o Pemba, nem pela Winkula Fundi, equipa e Sporting, Wampula, Wokatula, Kamana, Sikura, Nihua, Hafo, Pimpele, Rupankela, Ikuru, Nkwira, Otemiono, o Pemba.
2: Foi um bom jogo. O jogador também estava cansado, cada estrada também. E vamos falar disso. A equipa jogou muito bem. E aconteceu o que aconteceu. Perdemos o jogo. E só vamos levantar a cabeça só. Sim.
3: Qual será a próxima jornada do Sporting agora para o Nampulense?
2: E já vamos jogar em Pilo. Temos um jogo também, difícil. E também queremos ganhar o jogo. O nosso adversário direito perdeu ontem. E nós queremos ganhar o Nampulense e fazer apoio.
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4: Não, acho que fizemos aquilo que era imputável à equipa, que era passar esta eliminatória para podermos passar a fase seguinte, não é? E como temos aspirações também nesta competição, pelo menos as aspirações de chegar mais longe, porque estas competições quase que já têm em destino, mas queremos ir mais longe. Não posso dizer que nós vamos chegar lá, porque o contexto e as circunstâncias da competição levam-me a pensar que, pronto, que só queremos chegar mais longe. E ficam por aí. De resto, acho que fizemos aqui que nos competia, fazer um bom treino. Há jogadores novos que ainda não conseguiram assimilar profundamente os processos, porque também o tempo de trabalho ainda é escasso. E trabalhar enquanto temos jogos também ficava sempre mais difícil. Mas ainda assim, acho que conseguimos protagonizar algumas características da nossa identidade, o que me deixa imensamente satisfeito. Mas há muito trabalho ainda pela frente. Fazer uma segunda época, uma pré-época dentro da época sempre é muito complicado para o treinador, neste caso. Mas, de qualquer forma, olha, só nos resta é trabalhar, continuar a trabalhar. Embora seja um lugar comum estar a repetir isto, porque o futebol está cheio deste palavreado que eu gosto pouco, é muito repetitivo, é sempre as mesmas coisas. Estes lugares comuns incomodam-me um bocadinho, estar sempre a dizer que temos de trabalhar, mas pronto, é isto que me resta fazer neste momento, é tirar o melhor potencial dos jogadores para podermos aspirar a ser aquela equipa que não conseguimos ser em termos de resultados, diga-se. Em termos de resultados no princípio e nos primeiros jogos, embora as exibições, eu tenho que dar mérito aos jogadores que cá estavam, porque de facto em termos de jogo jogado, tivemos sempre bem nos primeiros jogos, só não estivemos bem nos resultados. Agora espero que conseguimos as duas facetas destas equipes, que é jogar bem e ter bons resultados. Vamos ver se conseguimos.
3: Bom, Gary Arthur Semedo, Fonte Bahia Open. 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
0: Nós chegaremos para Nasser Adolfo, 16 horas e 15 minutos, o como é o estádio municipal Opomaia Opemba, é província do Cabo Delgado, o Bahia Opemba, o Mxintalia, o Sporting, o Ampulava, o Ampira Mili, o Hitikihayo. Ah, Nkahaka, o Katiula.
5: Boa tarde, quem é que é?
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0: Roé Santos Augusto.
6: Estamos aqui para levar uma chave de uma na área especial do Sinca, para que o antropo venha em lei, para que o mar de área especial do Sinca, para que o povo comece a ouvir o comune, a mar de área especial, a mar de Telo Rono, mas o meu primo que chama de cá, o lado de número 10, a mar de cá, Marte, a Nucuna de especial, o Sinca, o Pena Padua Ferreira, o Ferroviário, a área especial, o

0: marca Mário Sinamunda a bater o guarda-redes Ramaia. A bola para um lado, o guarda-redes para o outro. Falava aqui da experiência deste Sinamunda, que já jogou no Ferroviário da Beira, já esteve na União Desportiva do Songo, agora está a emprestar o seu saber ao Testa África. Portanto, Testa África marca por Mário Sinamunda. Está assim, Testa África 1 e Planície de Mpadwe 0, nesta marcação das grandes penalidades.
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1: conferenciar muito boa tarde termina esta partida com planície de empado eliminada. O que é que tem a dizer? Como é que foram os minutos desta partida e a marcação das grandes penalidades?
2: Primeiro dizer que foi um bom jogo, bem disputado, onde a gente vinha aqui com o objetivo de jogar, ganhar e ultrapassarmos a limitada para outra fase. Não conseguimos, né? Tivemos em desvantagem, sofremos um golo que não estava nas contas. Fomos atrás de prejuízo, conseguimos empate. Mas na lotaria, ganha quem tem mais sorte e está de parabéns da staff.
1: Muito obrigado. Foram palavras de Valdo Mabui, visivelmente triste por esta derrota, a dizer que ganha quem marca mais. E o Testa África conseguiu fazer isso na lotaria das grandes penalidades depois de...
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3: Não temos muita coisa a dizer. É só para parabenizar o grupo e dizer que essa vitória vai muito mais para os nossos adeptos e simpatizantes do clube e dizer que acreditem mais em nós, porque ainda nós vamos dar muito por eles, porque eles merecem o nosso calor e tudo demais dentro das quatro linhas.
1: Muito obrigado. Portanto, foram as declarações de Mário Sinamunda, o capitão da equipa do Test África. Manuel Cardoso, termina esta partida. Qual é o comentário possível?
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1: Nesta altura, estimado ouvinte, juntamos em antena a voz do jornalista Ernesto Chauque para atualizar a informação. Boa noite.
2: Henrique Dias, ouvinte, boa noite. O presidente da República, Daniel Chapo, dirige amanhã em Maputo a cerimónia de patenteamento de oficiais das Forças Armadas de Defesa de Moçambique, da Polícia da República de Moçambique e do Serviço Nacional Penitenciário. No âmbito das FADM, será patenteado o Coronel Francisco Macanja, promovido a posto de Brigadeiro. Pela Polícia da República de Moçambique, será patenteado o Adjunto Comissário da Polícia, Vítor José Raimundo Novella, promovida a patente de primeiro adjunto de comissário da polícia na classe de comissários. Já no Serviço Nacional Penitenciário serão promovidos os superintendentes, a chefe Emília Joaquim Celestino de Matos e Isaac Gabriel Inhacassana, que passam a patente de primeiro adjunto de comissário de guarda penitenciária. De acordo com uma nota recebida na nossa redação, a cerimónia insere-se no quadro das competências do chefe do Estado e comandante-chefe das Forças de Defesa e Segurança, constituindo um ato de reconhecimento, de mérito, da dedicação e do compromisso dos oficiais promovidos com a defesa da soberania nacional, a manutenção da ordem e segurança públicas e o fortalecimento do sistema penitenciário moçambicano. Já estão fora de perigo os três sobreviventes do trágico acidente de viação ocorrido neste domingo na Estrada Nacional número 1, na vila de Murrumbene, província de Inhambane. Os pacientes que se encontram internados no Hospital Rural de Xikuki, na cidade de Maxixe, poderão receber a alta médica nos próximos 2 dias. A garantia é de Juvencio Manique, o médico que prestou os primeiros cuidados aos feridos no banco de socorros.
3: Os pacientes estão estáveis, fizemos observação e conduta. Cada paciente tem seu diagnóstico, são doentes que estão fora de perigo. Temos uma paciente de 20 anos que sofreu uma ferida contusa na cabeça, mais fratura por 1 metro direito. Houve mais pacientes traumatizados, até que alguns perderam a vida mesmo no local que ocorreu o acidente.
2: O sinistro que envolveu despiste e choque violento contra o obstáculo fixo de uma viatura em alta velocidade provocou a morte imediata no local de 3 jovens. 13 pessoas foram resgatadas com vida na manhã deste domingo após ficarem entalados no momento do desabamento da ponte que liga o bairro Insido à cidade de Quelimane, na Zambésia. Das 13 pessoas resgatadas, 6 contraíram ferimentos. A informação foi avançada pelo comandante do Serviço Nacional de Salvação Pública, Manuel Cumaio, que adiantou que não há registro de mortes.
4: Seis tiveram ferimentos ligeiros, mas é um número ainda preliminar, porque a situação cria agitação e que não foi possível tirar os dados concretos com relação aos feridos e às pessoas existentes naquele momento. Tem uma ponte que liga a cidade de Quelimane ao bairro de Insido. É um bairro muito influente com relação ao comércio e travessia de pessoas e bens. Então, num período em que essa situação aconteceu, era um período de pico e acabou criando agitação.
2: O comandante do Serviço Nacional de Salvação Pública, Manuel Comay,

0: promoção do empreendedorismo, na geração do emprego, na transferência de competências e no fortalecimento da cadeia de valor locais.
1: Precisamos que os projetos de desenvolvimento olhem para como é que podem aumentar a renda, aumentar as oportunidades de emprego das famílias que vivem nas zonas circundantes desses projetos. Há dados, há estudos que já mostraram que alguns dos territórios onde são explorados recursos naturais de grande valor, exportados para outras paragens, por coincidência, a população vive em situação de uma pobreza extrema. E não faz sentido isso. E é nosso desafio mudar esse cenário.
0: A Salim Valak falava este sábado à margem de uma visita ao projeto Transformar da Vila de Chitima, no distrito de Cabrobaça, em Tete. Sublinhou que os programas serão implementados nas províncias de Cabo Delgado, Niassa, Nampula, Zambeze, Tete, Manica, Inhambane e Gaza, onde estão concentrados alguns dos principais megaprojetos. Na atualidade internacional, o Papa Leão XIV apelou este domingo ao reforço do diálogo e da diplomacia para travar conflitos na Ucrânia e no Médio Oriente, alertando que voltam a soprar os ventos de guerra nestas regiões. O Santo Padre falava durante a oração dominical em Castel Gandolfo, onde o líder da Igreja Católica cumpre um período de férias. Leão XIV afirmou que os conflitos continuam a semear violência, terror e morte, atingindo milhares de civis inocentes. O Sumo Pontífice defendeu que apenas o diálogo, o encontro e a diplomacia poderão conduzir a uma paz justa e duradoura, baseada no respeito pela dignidade humana. O tempo. A cidade de Tete poderá registar esta segunda-feira uma temperatura máxima de 32 graus centígrados, seguida por Beira e Pemba com 29 graus, Xai-Xai e Nampula 27, Inhambane e Quelimane 26, Maputo, Vilanculo e Chimoio 25 e, por fim, Lixinga com 22 graus centígrados de temperatura máxima. Foram as notícias das 18 horas, próximas às 19 horas e 30 minutos no Jornal da Noite.

0: dos estágios pré-profissionais, do empreendedorismo juvenil e da inclusão econômica. São iniciativas que devem continuar a crescer para alcançar mais jovens, incluindo deslocados internos, jovens com deficiência, rapazes e raparigas em todos os distritos da nossa província. A juventude não quer apenas receber oportunidades. A juventude quer criar as oportunidades. Queremos participar nas decisões, queremos inovar, queremos aprender, queremos contribuir para o desenvolvimento das nossas comunidades e para a consolidação da paz.
1: Na mesma ocasião, o presidente do CPJ renovou o apelo à resiliência e à proatividade a toda a juventude de Cabo Delgado.
0: Não deixemos que as dificuldades definam quem somos. Sejamos a geração que escolhe o conhecimento em vez de violência, o diálogo em vez da divisão, o trabalho em vez da resignação e a esperança em vez do medo. Porque o futuro de Cabo Delgado será construído pelas mãos da juventude. Que este Dia Mundial da População renove o nosso compromisso coletivo de criar uma província onde cada jovem tenha mais oportunidades para estudar, trabalhar e, acima de tudo, realizar os seus sonhos.
1: Adinito Simba, presidente do Conselho Provincial da Juventude de Cabo Delgado, falando este sábado no distrito de Micufi, nas celebrações do Dia Mundial da População ao nível da província.
2: Vamos continuar com o jornalista Simão Gilberto, com a indicação de que o Fundo das Nações Unidas para a População, FNUAP, reiteira o seu compromisso incessante no apoio e empoderamento da juventude em Cabo Delgado.
1: A garantia foi dada no distrito de Micufi pelo chefe do escritório desta Agência das Nações Unidas em Pemba durante as celebrações do Dia Mundial da População ao nível da província de Cabo Delgado. Salomão Mungoi destacou que o panorama demográfico de Moçambique, onde cerca de 72% da população tem menos de 30 anos, representa uma janela de oportunidade única que exige investimentos massivos e integrados no capital humano.
3: Maximizar os investimentos na juventude é garantir a resiliência demográfica do país. Esse caminho passa por garantir o acesso à educação, emprego digno, serviços de saúde sexual e reprodutiva, incluindo educação sexual abrangente e liberdade para tomar decisões informadas sobre seus corpos, suas vidas e suas famílias. O UNFPA trabalha com atores governamentais, parceiros de desenvolvimento e iniciativas de empoderamento dos jovens.
1: Por sua vez, o governador de Cabo Delgado justificou a escolha de Micufi para acolher o evento por ser uma das regiões mais afetadas por desastres naturais nos últimos tempos, mas que, nos dias que correm, dá sinais claros de resiliência e solidariedade para com as famílias deslocadas devido ao terrorismo. Na mesma ocasião, Valis Dawabo lançou um apelo vigoroso às famílias para que protejam as crianças e os adolescentes, apontando as uniões forçadas e a gravidez precoce como os grandes entraves ao progresso da juventude.
4: Não podemos permitir que as nossas crianças se casem prematuramente. A união e gravidez precoce travam o futuro dos nossos adolescentes e jovens. Devemos continuar a combater a violência baseada no género para garantir a harmonia nas famílias e crescimento saudável das nossas crianças, nosso futuro.
1: Valis Dawabo, governador de Cabo Delgado, refira-se que, ao nível da província, as celebrações do Dia Mundial da População, assinalado sob o lema Empoderar os Jovens para Criarem as Famílias que Desejam num Mundo Justo e Cheio de Esperança, compreenderam a realização de várias atividades de engajamento das comunidades para o desenvolvimento sustentável.
2: O Conselho Municipal da cidade de Pemba, em Cabo Delgado, pretende criar uma linha verde de emergência para que os municípios exponham as suas reclamações sobre a prestação de serviços da Idilidade e de outras empresas públicas. A pretensão foi manifestada pelo respectivo edil, Satara Bulgani, e surge na sequência dos vários problemas que os municípios se queixam relacionados com o atendimento e a qualidade dos serviços prestados por algumas empresas públicas, com destaque para a Eletricidade de Moçambique e Água e Saneamento de Cabo Delgado. O presidente do município de Pemba avançou a trabalhar com aquelas duas empresas provedoras de serviços e a criação pretendida da linha verde com o objetivo de melhorar cada vez mais a forma de atendimento aos seus municípios.

0: e clientes.
1: Vai-se criar uma linha de comunicação de emergência. Quando este munícipe for expor a sua preocupação na EDM e 24 horas não se resolver, vai denunciar ao município e nós, como município, vamos atrás da EDM e ir cobrar o porquê da demora da resposta. Mas hoje estamos confiantes, principalmente com... Temos novo diretor delegado administrador da FIPAG, temos novo diretor da EDM, tem trabalhado estreitamente com o município e eles são pessoas que percebem que estão aqui para poder, primeiro, criar as condições de servir o nosso público, a nossa população de Pemba, com segurança, flexibilidade e proatividade. Então acredito que pode ser resolvido.
0: O autarca de Pemba assegura aos munícipes que vai continuar a trabalhar com a EDM e a empresa Água e Saneamento de Cabo Delgado para juntos tentarem solucionar os problemas da iluminação pública e da insuficiência de água potável em alguns bairros da urbe.
1: Apresentaram outras preocupações, lógico, como a iluminação pública, as denúncias que fazem para a EDM e leva muito tempo para terem respostas, quase que nunca voltam o abastecimento da água potável, que às vezes tem uma escala, mas não se obedece. Então, essas preocupações como a iluminação pública, a equipe de operações da própria EDM para vir dar resposta na comunidade quando existe uma avaria. E a FIPAG, nós vamos sentar junto com os diretores delegados para conversarmos.
0: Sartar Abdul Ghani, presidente do Conselho Municipal da cidade de Pemba, em Cabo Delgado. No ar está a escutar o Jornal de Cabo Delgado a partir dos estúdios da Rádio Moçambique na cidade de Pemba. Para já vamos ao bloco de notícias. O Conselho Provincial da Juventude de Cabo Delgado defende que as formações técnico-profissionais constituem um pilar fundamental para o empoderamento económico dos jovens e para a sua integração efetiva nos processos de desenvolvimento sustentável. O posicionamento foi partilhado este sábado no distrito de Micufi pelo presidente do CPJ, Adnito Simba, durante as celebrações do 11 de julho, Dia Mundial da População. Este assinalado sublema: empoderar os jovens para criarem as famílias que desejam num mundo justo e cheio de esperança. Na sua intervenção, o líder do movimento associativo juvenil sublinhou o papel crucial da juventude e destacou o impacto da coordenação entre o governo e a sociedade civil na inclusão desta camada social. O Conselho Municipal da cidade de Pemba, em Cabo Delgado, pretende criar uma linha verde de emergência para que os munícipes exponham as suas reclamações sobre a prestação de serviços da Idealidade e de outras empresas públicas. A pretensão foi manifestada pelo respectivo edil Sattar Abdul Ghani e surge na sequência dos vários problemas que os munícipes se queixam relacionados com atendimento e a qualidade dos serviços prestados por algumas empresas públicas, com destaque para a Eletricidade de Moçambique e Água e Saneamento de Cabo Delgado. O presidente do município de Pemba avançou a trabalhar com aquelas duas empresas provedoras de serviços para a criação da linha verde pretendida e que tem objetivo melhorar cada vez mais a forma de atendimento aos seus munícipes e clientes. A produção de sabão à base de moringa começa a ganhar espaço no distrito de Xura, em Cabo Delgado, numa iniciativa que aposta na transformação de recursos locais e na criação de oportunidades de rendimento. Com efeito, pouco mais de 500 unidades de sabão já foram produzidas, faltando apenas a conclusão da rotulagem e a escolha da marca para o lançamento do produto no mercado local. A iniciativa, que conta com o apoio do Conselho Cristão de Moçambique, visa promover as ações de fortalecimento dos meios de subsistência das comunidades vulneráveis, segundo deu a conhecer Emerson Obisse, delegado provincial desta organização em Cabo Delgado. Desporto. A Associação Desportiva de Pemba defronta na próxima terça-feira a Liga Desportiva de Sofala em partida pontuável para a 10ª jornada do Campeonato Nacional da 1ª Divisão Moçambola 2026. Na quarta-feira, ainda a contar para a mesma ronda, o Bahia de Pemba Futebol Clube, o outro representante da província de Cabo Delgado na fina flor do futebol do nosso país, medirá forças com o Ferroviário da Beira. De referir que a Associação Desportiva de Pemba vai ao jogo desta semana na 11ª posição e 7 pontos na tabela de classificação, enquanto o Bahia de Pemba ocupa o 13º lugar com apenas 3 pontos numa prova liderada pelo Ferroviário da Beira com 19 pontos. Jornal de Cabo Delgado, edição dominical, a caminhar passos largos para o fim, mas antes vamos ficar com a página desportiva com Nasser Adolfo.
2: Bahia de Pema transita a fase seguinte da Taça de Moçambique em futebol ao nível da região norte do país ao derrotar este domingo o Sporting de Nampula por 2 bolas sem concorrência. Apesar do domínio, os baianos precisaram um grande esforço para ganhar a partida, uma vez que os Leões de Nampula respondiam com jogadas rápidas de contra-ataque sempre que encontravam espaços. Mas valendo a experiência dos jogadores treinados por Arthur Semedo. No final do jogo, Arthur Semedo, técnico principal do Bahia de Pemba, foi o homem feliz, reafirmando que a sua equipa continua a registrar melhorias acrescidas com novos jogadores que chegaram durante a abertura da janela do mercado de transferência para reforçar o conjunto.
3: Fizemos aquilo que era imputável à equipa, que era passar esta eliminatória para podermos passar à fase seguinte, não é? E como temos aspirações também nesta competição. De resto, acho que fizemos aquilo que nos competia, fazer um bom treino. Há jogadores novos que ainda não conseguiram assimilar profundamente os processos, porque também o tempo de trabalho ainda é escasso e trabalhar enquanto temos jogos também fica sempre mais difícil. Mas ainda assim conseguimos protagonizar algumas características da nossa identidade, o que me deixa imensamente satisfeito.
2: Entretanto, o técnico principal do Sporting de Nampula, Nira José, reconheceu a derrota, afirmando que resta agora para a sua equipa virar as baterias, tendo em vista a conquista do Nampulense, o principal campeonato da província de Nampula.
4: Perdemos o jogo e só vamos levantar a cabeça só. E vamos já metê-lo. Temos um jogo também difícil e também queremos ganhar o jogo. O nosso adversário direito perdeu ontem. Nós queremos ganhar o Nampulense e atacar a Pula.
2: De recordar que o outro representante de Cabo Delgado, o Ferroviário de Pema, foi afastado da prova ao perder em casa por 2-1 diante do homônimo de Lixinga.
0: O Jornal de Cabo Delgado, edição dominical, já está praticamente no fim. Vamos recordar os destaques que marcaram a presente edição. O Conselho Provincial da Juventude de Cabo Delgado defende que as formações técnico-profissionais constituem o pilar fundamental para o empoderamento socioeconómico dos jovens e para a sua integração nos processos de desenvolvimento sustentável. O Fundo das Nações Unidas para a População, FUNWAP, reiteira o seu compromisso incessante de apoio e empoderamento da juventude em Cabo Delgado. Conselho Municipal da cidade de Pemba, em Cabo Delgado, pretende criar uma linha verde de emergência para que os munícipes exponham as suas reclamações sobre a prestação de serviços da idilidade de outras empresas públicas. E é o ponto final deste jornal. Cadre Urbana esteve na edição e apresentação com a sonorização de Macungel Junior. Saudações.
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7: Olá, meus queridos. Já estavam com saudades da vovó, não é? Aqui estou eu de volta. E trago uma receita que vocês vão adorar. Carapau assado com leite de coco. Sim, carapau assado com leite de coco. Esta receita é muito fácil de fazer e só leva 45 minutos a preparar. Antes de mais nada, vamos lavar as mãos com sabão ou cinza. Depois vamos juntar todos os ingredientes que vamos precisar, lavar bem e cortar. Com as quantidades que vou ditar, pode servir até 4 pessoas. Peguem numa caneta e papel e vamos anotar. Vamos precisar de 4 peixes de carapau médios ou outro peixe que tiver, 1 coco fresco, 2 chávenas de água quente, 4 dentes de alho pilado, sumo de 1 limão e meia colherinha de sal iodado. Assim que tudo está limpo e cortado, é só começar a cozinhar. Para começar, temos de limpar o peixe carapau. Tira as escamas e as tripas e faz alguns cortes no peixe para ele receber bem o tempero. Se não tiver carapau, pode usar um outro peixe fresco, médio, que fica muito bom também. Agora vamos fazer o leite de coco. É só ralar o coco, juntar duas chávenas de água quente, misturar bem, espremer e depois coar. Vamos usar este leite de coco para fazer o tempero. Só temos de juntar o alho pilado e o sumo de limão e misturar muito bem. Numa bacia, põe o peixe e o tempero que fizemos. Mistura muito bem e deixa ganhar gosto por 15 minutos. Não esqueça de tapar a bacia com um pano ou prato para manter as moscas longe. Depois, vamos grelhar o peixe no carvão ou lenha, virando de vez em quando e regando com o molho que usamos para temperar. Depois de 15 minutos, quando o peixe estiver cozido, tiramos da grelha. No fim, levamos o resto do tempero para uma panela e deixamos a ferver por 3 minutos. E já está pronto! Viram como é fácil? Para servir, pomos um pouco do tempero que fervemos em cima do peixe e acompanhamos com arroz e uma salada de tomate e cebola, preparados daquela maneira que vocês já sabem. Esta foi mais uma receita da vovó para hoje. Façam aí em casa. Vão gostar. Bom apetite.
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Dentro de instantes, amigo ouvinte, irá acompanhar o Jornal da Noite em simultâneo com a Antena Nacional da Rádio Moçambique. 20 horas vamos ter, portanto, o programa Ikoma Chocambo Delgado, mais uma edição da Parada Musical para a divulgação das músicas concorrentes para a edição 2026. Para vermos novamente quais os artistas que concorrem para esta segunda edição, portanto 2026, quais os artistas que vão medir forças para vermos quem será o vencedor nesta parada musical. São 19 horas e 30 minutos, já a seguir o Jornal da Noite. Boa escuta.

0: Saudações, seja bem-vindo ao Jornal da Noite da Rádio Moçambique. Presidente da República Daniel Chapo diz amanhã em Maputo a cerimónia de patenteamento de oficiais das Forças Armadas de Defesa de Moçambique, da PRGM e do Serviço Nacional Penitenciário. Já estão fora de perigo os três sobreviventes do trágico acidente de viação ocorrido hoje na Estrada Nacional número 1, na Vila Murrumbene, província de Inhambane. Na atualidade internacional, Papa Leão XIV pediu hoje que seja seguido o caminho do diálogo, do encontro e da diplomacia na Ucrânia e no Médio Oriente, onde voltam a soprar ventos de guerra. São tópicos do Jornal da Noite, edição de domingo, 12 de julho de 2026. Está na companhia de Jerônimo Wamba na sonorização, Ernesto Chouk na edição e apresentação. Votos de ótima escuta. Jornal da Noite. Presidente da República Daniel Chapo dirige esta segunda-feira em Maputo uma cerimónia de patenteamento de oficiais das Forças Armadas de Defesa de Moçambique, da Polícia da República de Moçambique e do Serviço Nacional Penitenciário. No âmbito das FADM, será patenteado o Coronel Francisco Macanja, promovido ao posto de Brigadeiro. Pela PRM, será patenteado o Adjunto Comissário da Polícia, Vítor José Raimundo Novella, promovido a patente de primeiro adjunto de comissário da polícia na classe de comissários. Já no Serviço Nacional Penitenciário serão promovidos superintendente-chefe Emília Joaquim Celestino de Matos e Isaac Gabriel Nhakassane, que passam a patente de primeiro adjunto comissário de guarda penitenciário. E, de acordo com uma nota recebida na nossa redação, a cerimónia insere-se no quadro das competências do chefe do Estado e comandante-chefe das Forças de Defesa e Segurança, constituindo um ato de reconhecimento do mérito, da dedicação e do compromisso dos oficiais promovidos com a defesa da soberania nacional, a manutenção da ordem, segurança públicas e o fortalecimento do sistema nacional moçambicano. Já estão fora de perigo os três sobreviventes do trágico acidente de viação ocorrido neste domingo na Estrada Nacional número 1, na vila de Murrumbene, província de Inhambane. Esta informação é desenvolvida por Efraim Macedela.
1: Os pacientes que se encontram internados no Hospital Rural de Chicoque, na cidade de Machis, poderão receber alta médica ao longo desta semana. A garantia de Jovencio Manique, o médico que prestou os primeiros cuidados aos feridos no banco de socorros. A seguir, detalha o estado clínico dos pacientes.
2: Os pacientes estão estáveis, fizemos observação e conduta. Cada paciente tem seu diagnóstico. São doentes que estão fora de perigo. Temos uma paciente de 20 anos que sofreu uma ferida contusa na cabeça, mais fratura do húmero direito. Houve mais pacientes traumatizados, até que alguns perderam a vida mesmo no local que ocorreu o acidente.
1: O sinistro, que envolveu o despiste e choque violento contra obstáculo fixo de uma viatura em alta velocidade, provocou a morte imediata no local de três jovens. No leito hospitalar e ainda a recuperar do choque e pânico, uma das sobreviventes recorda os momentos de aflição e conta como tudo aconteceu.
3: Maria Rafael, estamos a vir da festa. Entramos no carro, eu e meus amigos. E ele saiu como ele estava com efeito de álcool, saiu com aquela velocidade. Era a nossa vez de deixar a mim e minha amiga. Ele estava de uma velocidade e havia um caminhão grande em frente, que ia em direção a Massim. Ele tentando esquivar aquele caminhão aí, daí...
4: Como te sentes o atendimento aqui no hospital que encontrou?
3: Bem, estão a me atender muito bem.
4: Qual é a parte que sofreu?
3: É o braço, aqui na cabeça.
1: Sobrevivente de um acidente de viação ocorrido neste domingo na Estrada Nacional número 1, na vila de Murrumbene, província de Inhambane, causando a morte imediata de três jovens e ferimentos em igual número. Da cidade de Machis, Efraim Macitela.
0: A província de Tete é apontada pelo Fundo das Nações Unidas para a População como uma referência nacional na utilização de métodos contraceptivos modernos por mulheres, um indicador considerado determinante para o desenvolvimento sustentável, Ignacio Gamay.
5: Os resultados são fruto de uma pesquisa realizada em distritos pilotos de várias províncias do país, com o objetivo de avaliar o acesso das mulheres aos serviços de planeamento familiar e de saúde reprodutiva. O estudo revela que 32% das mulheres da província utilizam atualmente métodos contraceptivos modernos, um desempenho que coloca a Tete acima da média nacional, estimada em 27%. Para a representante do Fundo das Nações Unidas para a População em Moçambique, este progresso reflete o reforço das campanhas de sensibilização, a expansão dos serviços de saúde reprodutiva e o envolvimento das comunidades na promoção do planeamento familiar. Segundo Nélida Rodrigues, a província de Tete é desafiada a consolidar estes ganhos, alargando o acesso aos métodos contraceptivos modernos, por forma a reduzir as barreiras de desenvolvimento das raparigas.
6: No entanto, há barreiras, nós estamos a falar de ainda continuarmos a ter muitas uniões prematuras, gravidez precoce, alto risco para a mortalidade materna, abandono escolar. Mas assim como a nossa pesquisa apontou esse otimismo, em Tete e em Moçambique há também otimismos quanto ao futuro. Para garantir que jovens atinjam o seu pleno potencial, a construção de políticas intersectoriais voltadas para a educação, habitação, emprego, serviços de saúde e de saúde reprodutiva, etc., são fundamentais.
5: Nélida Rodrigues, representante do Fundo das Nações Unidas para a População em Moçambique. Os dados foram apresentados este sábado nas celebrações centrais do Dia Mundial da População, realizada na localidade de Nhacapiriri, no distrito de Caorabaça. De onde falou Ignacio Gamay.
0: O setor da saúde em Gaza garante haver disponibilidade da vacina BCG destinada ao combate à tuberculose e outras doenças. A referida vacina está em doses suficientes na província para atender a recém-nascidos em todas as unidades sanitárias. Mário Martins tem mais pormenores.
7: A garantia surge em reação à notícia posta a circular por alguns órgãos de informação e em redes sociais, segundo a qual o Hospital Provincial de Xai-Xai estaria sem aquela vacina para administrar recém-nascidos no quadro da prevenção à tuberculose. O médico-chefe na província, Sérgio João, esclarece ter havido falha na alocação deste medicamento importante no pós-parto, mas que a situação foi estabilizada em menos de 24 horas.
8: Durante as atividades do dia anterior, a vacina acabou. E durante a manhã, os colegas acabaram se esforçando mais em outros elementos e não na reposição da vacina. Mas saiu a notícia de que não tínhamos aquele espaço de dizer não, eu estou conta disto. Tanto é que logo após a saída dessa notícia, no mesmo dia, no final do dia, conseguimos fazer o reforço da vacina. Temos a vacina para abastecer a todos os pacientes que tiverem parto na maternidade do Hospital Provincial, neste momento.
7: Sérgio João garante ainda que todas as crianças que possam ter perdido a administração deste medicamento ainda estão dentro do tempo determinado para a sua imunização.
8: A criança que nascer hoje, ela pode ter acesso à vacina até aos 23 meses. Portanto, não perdemos a oportunidade de vacinar todas aquelas crianças que ficaram perdidas. Portanto, ficou garantido que mesmo as crianças que foram nascer naquele dia que a vacina não estava disponível, conseguimos alcançar e esta vacina dá espaço de até aos 23 meses podermos vacinar.
7: Médico-chefe provincial em Gaza, Sérgio João, e a disponibilidade da vacina BCG, um medicamento importante na proteção ao recém-nascido da infecção da tuberculose. Mário Martins, em Xai-Xai.
0: Mais de 1.000 projetos de geração de renda ligados aos jovens foram financiados este ano na província de Sofala, pormenores por Layton Sifa.
9: Além de financiamento, alguns jovens beneficiaram de kits de emprego no âmbito da promoção de empreendedorismo. Este sábado, perto de 20 jovens do distrito de Maringo receberam kits de emprego nas áreas de corte e costura, serralharia, salão de beleza e motorizada para atividade de mototáxi. Os dados foram partilhados este sábado no distrito de Maringo pelo diretor provincial de Plano e Finanças de Sofala, Alberto Magumba, por ocasião do Dia Mundial da População. Alberto Magumba disse que o governo está empenhado na promoção de iniciativas que garantam o bem-estar da juventude, considerada força motriz do desenvolvimento.
10: Temos centros de empoderamento da juventude, temos programas Emprega, temos o FIDEM, cujo 60% do valor é alocado à juventude para a criação de autoemprego. Isso tudo é mesmo para podermos capacitar e ajudar os jovens a não esperar, poder avançar com suas próprias iniciativas, concorrendo bastante para esse FIDEM. Tivemos muitos projetos e foram financiados e vamos enfrentando esse desafio para ver se conseguimos gradualmente empoderar a nossa juventude e criar autoemprego ao nível da nossa província.
9: Os jovens que receberam kits de emprego enalteceram a iniciativa do governo, assinalando que vieram num bom momento, pois vão melhorar as suas condições de vida.
11: Isso vai me ajudar, porque eu passei num momento mas muito difícil. Assim que eu fui beneficiado, assim pelo menos vai me facilitar para sustentar a minha família. Estou muito satisfeito mesmo. É muito boa essa iniciativa para os jovens.
12: Chamo-me Maria Romemi Senjonki, kit de corte e costura. É muito bom. Por exemplo, tem outros jovens que estão sentados aqui, terminaram, não tem nada de fazer. Então, por mim, gostei muito.
9: Satisfação de jovens do distrito de Maringue que receberam este sábado kits de emprego no quadro do Dia Mundial da População. Laidon Sifa, em Maringue.
0: O Fundo das Nações Unidas para a População reitera o compromisso incessante no apoio e empoderamento da juventude em Cabo Delgado. Sumali Gilberto tem mais detalhes.
13: A garantia foi dada no distrito de Mecufi pelo chefe do escritório desta Agência das Nações Unidas em Pemba durante as celebrações do Dia Mundial da População ao nível da província de Cabo Delgado. Salomão Mungoi destacou que o panorama demográfico de Moçambique, onde cerca de 72% da população tem menos de 30 anos, representa uma janela de oportunidade única que exige investimentos massivos e integrados no capital humano.
14: Maximizar os investimentos na juventude é garantir a resiliência demográfica do país. Esse caminho passa por garantir o acesso à educação, emprego digno, serviços de saúde sexual e reprodutiva, incluindo educação sexual abrangente e liberdade para tomar decisões informadas sobre seus corpos, suas vidas e suas famílias. O UNFPA trabalha com atores governamentais, parceiros de desenvolvimento e iniciativas de empoderamento dos jovens.
13: Por sua vez, o governador de Cabo Delgado justificou a escolha de Mecufi para acolher o evento por ser uma das regiões mais afetadas por desastres naturais nos últimos tempos, mas que, nos dias que correm, dá sinais claros de resiliência e solidariedade para com as famílias deslocadas devido ao terrorismo. Na mesma ocasião, Valis Dawabo lançou um apelo vigoroso às famílias para que protejam as crianças e os adolescentes, apontando as uniões forçadas e a gravidez precoce como os grandes entraves ao progresso da juventude.
15: Não podemos permitir que as nossas crianças se casem prematuramente. A união e gravidez precoce travam o futuro dos nossos adolescentes e jovens. Devemos continuar a combater a violência baseada no género para garantir a harmonia nas famílias e crescimento saudável das nossas crianças, nosso futuro.
13: Valis Dawabo, governador de Cabo Delgado, refira-se que, ao nível da província, as celebrações do Dia Mundial da População, assinalado sob o lema Empoderar os Jovens para Criarem as Famílias que Desejam, num mundo justo e cheio de esperança, compreenderam a realização de várias atividades de engajamento das comunidades para o desenvolvimento sustentável. Sumali Gilberto, em Pemba.
0: Jornal da Noite da Rádio Moçambique, estúdios em Maputo. Este é o habitual espaço de análise aos domingos no Jornal da Noite dos assuntos que marcaram a semana. Hoje vamos olhar para a Conferência Internacional sobre o Desenvolvimento Inclusivo e Sustentável de Moçambique, bem como a visita ao nosso país do Ministro das Relações Exteriores da Rússia, Sergei Lavrov, e contamos com o nosso comentarista residente Delcio Alfazema. Boa noite e obrigado pela presença aqui nos estúdios da Rádio Moçambique.
16: Boa noite, Tchauk. Boa noite a todos os ouvintes da Rádio Moçambique.
0: Vamos começar pela Conferência Internacional sobre o Desenvolvimento Inclusivo e Sustentável de Moçambique, que decorreu Na capital do país, o evento liderado pelo Presidente da República, Daniel Chapo, teve como lema do balanço a ação rumo ao desenvolvimento integrado do país, focado em reformas de governação, clima e mitigação de vulnerabilidades. Adelfo Alfazel, até que ponto esta conferência representa uma mudança real na estratégia de desenvolvimento de Moçambique ou corre-se o risco de repetir compromissos assumidos em encontros anteriores sem resultados concretos?
16: Bom, tchau. O desenvolvimento é sempre um processo de transformação gradual. Estamos a falar de transformação da sociedade, transformação da economia, transformação do quadro institucional e político. Então, isto não acontece de dia para noite. Esta conferência tem a importância pelo facto de servir de uma plataforma para avaliar aquilo que foram os últimos 25 anos, quais foram os avanços, quais foram os desafios, o que é que mudou, o que é que... para, em função disso, ajustar a implementação da Estratégia Nacional de Desenvolvimento, que está em curso, e olhar para Moçambique numa perspectiva de próximos 25 anos. Então, este tipo de sessões é sempre importante e de mais-valia. Vai notar que é prática até em organismos internacionais, como o Banco Mundial, Banco Africano de Desenvolvimento, Fundo Monetário Internacional, União Europeia, realizarem anualmente, ou de dois em anos, ou de três em três anos, conferências internacionais de desenvolvimento para olhar a perspectiva de desenvolvimento num contexto mais global.
0: E como é que avalia o alinhamento entre as prioridades discutidas na conferência e os desafios que o país enfrenta atualmente, como a dívida pública, as alterações climáticas, o desemprego juvenil e a insegurança em Cabo Delgado?
16: Não, esses desafios que Moçambique enfrenta, eles vão, de tempos em tempos, também vão sofrer as suas mutações. Algumas podem ser resolvidas em algum momento e depois surgem outros desafios. Isto reforça ainda mais a questão que eu dizia anteriormente. Mas, de uma forma geral, nós temos alguns desafios que são permanentes e que a nossa estratégia de transformação social, política e económica devem sempre olhar para essas questões. Por exemplo, nós temos uma demografia com uma população que está em crescimento muito rápido e que esta população, na sua maioria, é jovem. Então, há toda uma demanda, por exemplo, em termos de criar-se emprego, mobilizar-se investimentos, há toda uma necessidade de se reforçar o serviço de saúde, serviço de educação, há toda uma necessidade de se expandir os serviços, como a questão de infraestruturas, de vias de acesso, de energia, de acesso à água, para que, apesar do processo de desenvolvimento ser lento, mas há medidas de impacto imediato que a população espera e que toca a essas necessidades prementes para que ela esteja disponível para poder participar no processo de transformação. Então, estas medidas vão ser sempre uma prioridade, e ainda mais para um país como o nosso, que nós nunca fomos ricos, nunca fomos desenvolvidos. Somos um país em construção e com vários acidentes pelo meio.
0: Tal como disse, somos um país com desafios permanentes, um país em construção. Já agora, que indicadores deveriam ser utilizados para medir o sucesso desta conferência nos próximos 5 a 10 anos? E quais seriam os sinais de que os compromissos assumidos estão a ser, de facto, implementados?
16: Não, eu penso que os organizadores da conferência devem ter desenhado matrizes, para além dos volumosos relatórios e todas aquelas que foram as contribuições e os estudos apresentados. É preciso sistematizar isso numa matriz e fazer o cruzamento com a Estratégia Nacional de Desenvolvimento, que não se pode perder de vista. Há de ser necessário também sistematicamente se revisitar isto, e é preciso ter alguém que assume a responsabilidade de monitorar aquilo que foram as ações definidas para que tenham servido de seguimento. Mas antes de ter o seguimento, é preciso ir mobilizar recursos para implementar aquilo que foram as prioridades definidas, para que não seja um encontro que terminou naquela sala de conferência e que depois todos se alegram, correu bem e tudo perde-se por aí. Acredito eu que houve contribuições valiosas e que estas contribuições, implementando com tempo, gradualmente, poderão no futuro ter o impacto desejado.
0: Há que haver uma espécie de responsabilização e temos que colocar desafios a algumas instituições. No seu ponto de vista, qual devia ser o papel das instituições públicas do setor privado e parceiros internacionais para garantir que o desenvolvimento sustentável deixe de ser apenas um discurso e se traduza em melhorias concretas na vida da população?
16: Não, primeiro temos que reforçar a capacidade das instituições, porque no final do dia quem implementa as políticas públicas são as instituições. E depois tem que cada um dos atores desenvolver o seu papel. O setor privado é investidor, tem que olhar para aquilo que são as oportunidades de investimento no país, tem o governo que tem que olhar aquilo que são as rendas, sobretudo dos recursos naturais, para ver como é que podemos diversificar a nossa economia e não ficarmos presos naquilo que são as receitas unicamente do setor extrativo, para que os outros setores, sobretudo as pequenas e médias empresas, possam fazer o seu papel de gerar cada vez mais o emprego e tornar a economia mais vibrante.
0: Vamos ao segundo ponto. O ministro das Relações Exteriores da Rússia, Sergei Lavrov, realizou no dia 9 de julho uma visita oficial ao país, onde se reuniu com o presidente da República, Daniel Chapo, e com a ministra dos Negócios Estrangeiros e Cooperação, Maria Manuela Lucas. A agenda foi marcada por discussões sobre o fortalecimento da parceria estratégica entre os dois países. Para si, que significado geopolítico tem esta visita num contexto crescente de competição entre as grandes potências pela influência em África?
16: Olha, a África, de facto, tem sido muito apetecível para as grandes potências e, sobretudo, num contexto em que as grandes potências estão em conflito. E esta visita é uma visita muito ilustre, é preciso olhar isto como relevância e a força da nossa diplomacia, porque estamos a falar aqui praticamente da segunda figura mais influente da Rússia. Tem um papel determinante para aquilo que é a política pública, para aquilo que é a agenda da cooperação da Rússia. Então, a presença dela aqui, claramente, que é um sinal que reforça as nossas relações políticas, as nossas relações diplomáticas com a Rússia, e vem numa altura também importante em que nós temos estado a debater sobre os apoios necessários para o combate ao terrorismo em Cabo Delgado. E este foi um dos pontos sobre o qual o ministro de Negócios Estrangeiros e Cooperação da Rússia se posicionou e mostrou a abertura de apoiar Moçambique.
0: E quais seriam os principais interesses da Rússia em Moçambique? Que benefícios concretos Moçambique pode esperar desta aproximação diplomática?
16: Primeiro é o reforço das relações, que sempre a Rússia sempre esteve presente em vários momentos da história de Moçambique. E estas questões de relações diplomáticas, por vezes, temos questões tão simples como ajudar a projetar a nossa imagem internacional, procurar. Moçambique tem tido um papel de neutralidade no que diz respeito a políticas públicas. Olha, nós apreciamos e queremos pedir a Moçambique para que não interfiram nesses nossos diferendos, nossas situações. E muito provavelmente tenha também estado em Moçambique para explicar sobre quais são as dimensões daquilo que são as intervenções internacionais que a Rússia está a fazer atualmente. Vai lembrar que há alguns meses o presidente da Ucrânia esteve em comunicação com o presidente Daniel Chapo. Pode ser que também este tenha sido uma das razões para dizer que, ok, vamos também dar a nossa versão dos factos a Moçambique. Mas há interesses econômicos, há interesses geoestratégicos que, com toda certeza, a Rússia tem em relação a Moçambique e em relação à África no geral.
0: De que forma o fortalecimento das relações entre Moçambique e Rússia poderá influenciar as parcerias do país com outros atores internacionais como a União Europeia, os Estados Unidos e a China, no seu ponto de vista?
16: Não, olha, Moçambique tem tido a sua política externa tem tido esta questão da neutralidade, de não ingerência e respeitar aquilo que é a soberania do Estado. Isto tem permitido com que Moçambique possa lidar à vontade com todos os outros atores. E quando vai Moçambique articular com a União Europeia, não incomoda a Rússia. Quando vai estar com os Estados Unidos, também não incomoda a União Europeia e vice-versa. Porque a posição de Moçambique é clara e coerente. Tem apresentado isto e esta postura nas Nações Unidas e em todos os outros fóruns de debate sobre questões de política pública. Aliás, vai lembrar que Moçambique foi um dos países mais votados no Conselho de Segurança das Nações Unidas. Estavam todos estes países. Então, mesmo quando Moçambique preferiu se abster de se pronunciar em relação
17: à invasão russa sobre a Ucrânia. Ou seja, é clara a posição de Moçambique, coerente e consistente, por isso que eu acho que não deixa dúvida para ninguém.
0: Muito obrigado, Delcio Alfazema, pela sua presença aqui nos estúdios da Rádio Moçambique, neste habitual espaço de análise aos assuntos que marcaram a semana.
17: Boa noite, é sempre um prazer poder cá estar.
0: O Jornal de Noite, vamos espreitar os assuntos da atualidade internacional. A África do Sul deportou e repatriou mais de 53 mil cidadãos estrangeiros para os seus países de origem nas últimas semanas. Eduardo Figurão.
18: A maior parte regressou ao Malawi, Zimbábue e Moçambique. Fora da Comunidade de Desenvolvimento da África Austral, mais de 2 mil estrangeiros regressaram à Nigéria, ao Quênia, ao Gana e ao Uganda. Os dados foram avançados este domingo em conferência de imprensa pelo Comitê Interministerial sobre Migração. O encontro com jornalistas serviu para fazer um ponto de situação do plano de ação para combater a imigração ilegal anunciado no mês passado pelo presidente Cyril Ramaphosa. Este plano de 5 pontos inclui o reforço da segurança nas fronteiras e do sistema de imigração, bem como uma colaboração mais estreita com os países da região e do continente africano. Na conferência de imprensa, a ministra da Justiça e do Desenvolvimento Constitucional, Mamelo Kubai, falou sobre as dificuldades logísticas que o processo tem criado. O governo continua a facilitar o repatriamento e a deportação legais. Notamos que dezenas de pessoas continuam a chegar a vários centros para aderir ao processo. Estas chegadas descoordenadas estão a sobrecarregar as comunidades locais e representam riscos significativos de doenças e surtos. Implementamos medidas de emergência para responder a estas chegadas espontâneas e pedimos às autoridades locais que garantam uma gestão ordenada da situação. Vamos alocar mais recursos para acelerar os transportes e desobstruir os espaços públicos. Apelamos às missões estrangeiras e às autoridades dos países envolvidos para que continuem a colaborar conosco e peçam aos seus cidadãos que respeitem os protocolos. O plano para travar a imigração ilegal continua em marcha numa altura em que a pressão social e económica aumenta nas fronteiras sul-africanas. Rádio Moçambique, Eduardo Figurão, Joanesburgo.
0: Papa Leão XIV pediu hoje que seja seguido o caminho do diálogo, do encontro e da diplomacia na Ucrânia e no Médio Oriente, onde voltam a soprar ventos de guerra. Domingos Macalan.
19: Segundo o líder da Igreja Católica, estes conflitos semeiam violência, terror e morte e afetam mais uma vez tantos inocentes. O sumo pontífice, que falava na sua oração dominical em Castel Gandolfo, onde está de férias, pediu às partes envolvidas nestes conflitos para que não permitam que os ventos da guerra apaguem a chama da esperança e da paz.
20: Tornano purtroppo a soffiare.
21: Infelizmente, os ventos da guerra voltam a soprar no Oriente Médio, na Ucrânia e em numerosas outras partes do mundo, semeando violência, terror e morte, e atingindo mais uma vez tantos inocentes. Não deixemos que esses ventos apaguem a chama da esperança e da paz, mesmo quando ela parece frágil e vacilante.
19: Os conflitos na Rússia e Ucrânia e no Médio Oriente encontram-se em clara escalada. A Ucrânia aumentou os ataques aéreos e de drones contra infraestruturas russas, enquanto Moscou respondeu com fortes bombardeamentos contra Kiev. Na frente do Médio Oriente, as tensões entre Estados Unidos e o Irã agravaram-se com ataques mútuos, levando o Teherã a lançar mísseis contra países do Golfo e a colocar em causa a livre circulação de navios no Estreito de Hormuz.
0: O tempo. A cidade de Tete poderá ser a mais quente do país esta segunda-feira, com uma temperatura máxima de 32 graus centígrados, seguida por Beira e Pemba com 29 graus, Xeixé e Nampula 27, Inhambane e Quelimane 26, Maputo, Vilanculo e Chimoio 25 e, finalmente, Lixinga com 22 graus centígrados de temperatura máxima. E pronto, amigo ouvinte, assim termina o Jornal da Noite da Rádio Moçambique. Esteve na companhia de Jerônimo Wamba na sonorização, Ernesto Chauque na edição e apresentação. Boa noite.

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1: 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Olá, caro ouvinte da Rádio Moçambique, emissora provincial de Cabo Delgado. Seja bem-vindo à segunda temporada. Ulelha e tipoteia, tinhala, uruampa, caupanha e tuvo, julho para o programa. E como é que é o Cabo Delgado?
2: É verdade, na apresentação, Nancy Adolfo,
3: Roberto Raimundo,
2: Fabião Marques na sonoplastia. Mais uma vez, bem-vindo.
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2: Abrimos esta edição com muito talento vindo de vários cantos da nossa província.
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2: Canção número 1, Saxi Z, com o título da música Não Há Amor Sem Dinheiro.

0: Intessa, com o título da música Case, Trabalho, canção número 11.
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1: Canção número 31, BC4, Macuero, com o título da música Leva as crianças para a escola.

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0: Estimado ouvinte, a sua especial atenção à atualização das notícias a esta hora, apresentadas por Ernesto Chauk. Muito boa noite.
1: Henrique Dias, ouvinte, boa noite. O presidente da República, Daniel Chapo, dirige esta segunda-feira em Maputo a cerimónia de patenteamento de oficiais das Forças Armadas de Defesa de Moçambique, da Polícia da República de Moçambique e do Serviço Nacional Penitenciário. No âmbito das FADM, será patenteado o coronel Francisco Macanja, promovido ao posto de brigadeiro. Pela PRM, será patenteado o adjunto comissário da Polícia, Vítor José Raimundo Novella, promovido a patente de primeiro adjunto do comissário da Polícia na classe de comissários. Já no Serviço Nacional Penitenciário serão promovidos o superintendente-chefe Emília Joaquim Celestino de Matos e Isaac Gabriel Nhecassane, que passam a patente de primeiro adjunto do comissário da Guarda Penitenciária. De acordo com uma nota recebida na nossa redação, a cerimónia insere-se no quadro das competências do chefe do Estado e comandante-chefe das Forças de Defesa e Segurança, constituindo um ato de reconhecimento do mérito, da dedicação e do compromisso dos oficiais promovidos com a defesa da soberania nacional, a manutenção da ordem e segurança públicas e o fortalecimento do sistema penitenciário moçambicano. A Inhambane estão fora de perigo os três sobreviventes do trágico acidente de aviação ocorrido este domingo na Estrada Nacional número 1, na vila de Morrumbene. Os pacientes que se encontram internados no Hospital Rural de Chicuque, na cidade de Maxixe, poderão receber alta médica já nos próximos 2 dias. A garantia é de Juvencio Manique, o médico que prestou os primeiros cuidados aos feridos no banco de socorros.
2: Os pacientes estão estáveis, fizemos observação e conduta. Cada paciente tem seu diagnóstico. São doentes que estão fora de perigo. Temos uma paciente de 20 anos que sofreu uma ferida contusa na cabeça, mais fratura que o húmero direito. Houve mais pacientes traumatizados, até que alguns perderam a vida no local que ocorreu o acidente.
1: O sinistro, que envolveu despiste e choque violento contra o obstáculo fixo de uma viatura em alta velocidade, provocou a morte imediata no local de 3 jovens. O setor de saúde em Gaza garante haver disponibilidade da vacina BCG destinada ao combate da tuberculose e de outras doenças na infância. A referida vacina está em doses suficientes na província para atender a recém-nascidos em todas as unidades sanitárias. A garantia surge em reação à notícia posta a circular por alguns órgãos de informação e de redes sociais, segundo a qual o Hospital Provincial de Xai-Xai estaria sem aquela vacina para administrar a recém-nascidos no quadro da prevenção da tuberculose. O médico-chefe da província de Gaza, Sérgio João, esclarece ter havido alguma falha na alocação desta vacina e sublinha que a situação já foi estabilizada.
3: Conseguimos fazer o reforço da vacina. Temos a vacina para abastecer a todos os pacientes que tiverem parto na maternidade do Hospital Provincial, neste momento.
1: Médico-chefe da província de Gaza, Sérgio João. Na África do Sul, as autoridades deportaram e repatriaram mais de 53 mil cidadãos estrangeiros para os seus países de origem nas últimas semanas. Correspondente Eduardo Figurão.
4: A maior parte regressou ao Malawi, Zimbábue e Moçambique. Fora da Comunidade de Desenvolvimento da África Austral, mais de 2 mil estrangeiros regressaram à Nigéria, ao Quênia, ao Gana e ao Uganda. Os dados foram avançados este domingo em conferência de imprensa pelo Comitê Interministerial sobre Migração. O encontro com jornalistas serviu para fazer um ponto de situação do plano de ação para combater a imigração ilegal anunciado no mês passado pelo presidente Cyril Ramaphosa. Este plano de 5 pontos inclui o reforço da segurança nas fronteiras e do sistema de imigração, bem como uma colaboração mais estreita com os países da região e do continente africano. Rádio Moçambique, Eduardo Figurão, Joanesburgo.
1: Israel agenda eleições legislativas para outubro próximo. Trata-se das primeiras eleições legislativas israelitas desde o ataque inédito do movimento palestiniano Hamas a 7 de outubro de 2023, tal como avançou este domingo a conselheira jurídica do Parlamento, Sajid Afik. As eleições de outubro são amplamente consideradas como um referendo à liderança do primeiro-ministro Benjamin Netanyahu e surgem na sequência da conclusão do seu mandato completo de 4 anos, que termina na próxima semana. Se o calendário for cumprido, estas serão as primeiras eleições convocadas na data estabelecida por lei em Israel em cerca de 40 anos. O tempo. A cidade de Tete poderá registrar esta segunda-feira uma temperatura máxima de 32 graus centígrados, seguida por Beira e Pemba com 23 graus, Xeixé e Nampula 27, Inhambane e Quelimane 26, Maputo, Vilanculo e Chimoio 25 e, finalmente, Lixinga com 22 graus centígrados de temperatura máxima. Foram as notícias das 21 horas. 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

0: estável, sem paz. Nem existe paz duradoura quando o desenvolvimento não chega à vida das pessoas. Por isso, caros participantes, os termos de referência desta conferência são claros ao afirmar que este encontro deve produzir resultados concretos. Esperamos que desta conferência resulte um balanço rigoroso das transformações ocorridas entre 2000 e 2025 e produza a visão para os próximos 25 anos.
1: Presidente da República, Daniel Chapo.
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0: 22 horas e 12 minutos, Semana Tia Moçambique, alô, boa noite.
1: Boa noite.
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0: 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Aí, 22 horas e 13 minutos, em Maratia Moçambique. Alô, boa noite.
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0: 22 horas e 31 minutos, Emaratia, Moçambique. Alô, boa noite.
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0: 22 horas e 32 minutos. 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

0: 22 horas nem 40 minutos. Zé Maratea Moçambique. 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
0: 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Aí, 22 horas e 42 minutos. 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